0: também. Fala comigo, bebê.
1: Boa noite, bebê. Tô aqui em meu lar do oscilar, só na escuta. Passando pra te desejar um feliz aniversário, te dar aquele abração. Obrigadão. Pra São Gustavo também. Eu gostaria de saber, ó, se esse careca dos olhos azuis que tá aí junto com você, se ele é casado. Sim. Esse DJ convidado aí.
0: Se ele é casado?
1: Boa noite, beijão pra vocês. Bom programa,
2: eu acho que
1: bom programa,
2: eu sou, tá, né, cara? Eu acho. Dona Encrenca tá na área aí, ó.
0: Já mandou um recado. Vamos lá, tem mais participação aqui. Vai mandando áudio aí, 97401-2957, 97401-2957. É o telefone da sua participação. Cadê? Ah, tem mais áudio aqui. Fala comigo, bebê.
3: Ô, Júnior Lopes, manda a foto pra mim.
0: Ah, tá, é outra coisa. Mandar a foto pra você. Você quer que eu mande uma foto minha pra você, aba? Vamos lá, tem participação aqui. Fala comigo, bebê.
4: Fala, Júnior, beleza?
0: Beleza.
4: Passando uma mensagem aí pro amigo. Feliz aniversário. Vi seu convite lá no grupo pra comemorar aí em São Pedro aí, mas como você sabe, eu tô trabalhando longe aí, tô meio afastado. Mas tenho acompanhado aí.
0: Entendo.
4: Na estrada sempre escuto um pouquinho na sexta-feira quando tô voltando.
0: Bom.
4: E agora eu vou correr um pouquinho. Vou botar no fone de ouvido aqui e continuar ouvindo o programa. Valeu? Grande abraço pra você e sucesso aí no programa, cara.
0: Grande Wagner.
4: Um abraço aí, meu amigo. Aproveitando que o nosso amigo Gustavo Santos tá aí também, o DJ participando aí. Sucesso aí pros dois aí. Grande abraço, meu amigo Gustavo. E homenagem aí, ô Júnior. Toca aquela melô da Rua da Padaria. Gustavo Santos sabe o que ele tá falando. Ele sempre me zoou com essa aí.
0: Melô da Rua da Padaria. Gustavo Santos. Fala comigo. Fala, Gustavo.
2: Oi, é Baker Street, né? Undercover, pô. Lembra que o Wagner fazia aquele... Como é que era o nome do programa dele, rapaz? Dia de sábado. Lembra?
0: Right Mix.
2: Aí eu botava lá, Wagner, toca a Rua da Padaria. Ele, que parada é essa, cara? Aí ficava na incógnita. Aí depois eu falava no chat, no sapatinho, é o Undercover, Baker Street, né?
0: Ah, tá certo. Beleza, agora 9h05, ó. Daqui a pouquinho, depois do break, tem DJ Alexandre Antunes pra detonar aqui as picapes aqui da Rádio Ondas FM, tá certo? Então segura. Segura aí que já tem mais. É Pai Bola.
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3: Aguardem.
4: Não tá ligado, né, bebê?
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4: Bora, 10 da noite! Rola pra você aqui!
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4: 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Esse é o Programação Ondas na Pista! Fazendo eco nessa noite gostosa de sexta-feira, né? Fazendo a sua trilha sonora, fazendo você viajar sem sair de casa, isso é bom demais. Ó, domingão, dia dos pais, e você tá afim de faturar uma caixa de cerveja oferecimento aí do Depósito de Bebidas Alternativa? Então manda um áudio pra mim, 97401-2957, 97401-2957, e é claro, vai, quem sabe você pode ser um contemplado ou uma contemplada pra concorrer a essa caixa de cerveja e presentear o seu paizão, né? Seu paizinho que gosta de tomar aquela cervejinha no fim de semana, bom demais, não é isso, Gustavo?
6: Tá bom. Domingão, família, domingão da família, domingão, né? Como você fala. Tamo junto, né? Agora, Alexandre Antunes. E aí, fala você, meu amigo.
4: Boa noite, meu amigo DJ Alexandre Antunes.
7: Rapaz, eu vou trocar tudo. Falei que ia tocar uma coisa, vou tocar outra. E vamos que vamos, vamos fazer a bagunça aqui hoje, hein, rapaz? É,
4: mas falando um pouquinho do baile de dia 21, fala
7: pra mim. Dia 21, agora, próximo, daqui a duas sextas-feiras, né? Aqui, próximo do Portão 1. Da base aeronaval.
4: São Pedro, em São Pedro.
7: Ali o grupo Nós do Passinho vai realizar o segundo encontro dos grupos de passinho, no qual vão estar presentes o Júnior Lopes.
4: Eu.
7: O Fernando Careca e...
4: Parceirão.
7: Eu.
4: DJ Alexandre Antunes, o careca de olhos azuis.
7: Tamo
4: junto. Como diz aqui uma... Como diz um ouvinte aqui, fala, Gustavo.
6: E eu vou estar lá também, né? Tomando uma geladinha, só curtindo, né?
4: Bom, né? Falar em curtir, mandar um abração pra nossa amiga Alessandra, que tá na escuta.
6: Alô, dona Onça. Daqui a pouco eu tô aí, relaxa. Daqui a pouco eu tô aí.
4: Quarta-feira.
6: Ai, rapaz, Júnior, que resenha foi aquela?
4: Solta o bombeiro, cadê o bombeiro? Que resenha?
6: Cadê o bombeiro? Cadê o bombeiro? Ah, aquele bombeiro te conquistou, né?
4: Ai,
6: a mulherada entrou no meio de tomar um shot lá, meu Deus. Pode falar sobre isso, vai que segue. Fala.
4: Vamos lá, a partir de agora, DJ Alexandre Antunes assumindo as picapes aqui do programa Ondas na Pista. É contigo, bebê.
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1: Fala comigo, bebê. Eu sou do Hey Girl. Isso é muito só. E nas mixagens, DJ Alexandre Antunes detonando todas aqui. A sua Rádio Ondas FM fazendo a trilha sonora do seu fim de semana, né? Isso, Alexandre Antunes, fala comigo.
2: É, vamos arrebentar aqui, começando o seu fim de semana, sexta-feira, glamourosa, hein?
1: Bom demais, isso já no clima do baile de...
2: Dia 21, segundo encontro dos grupos de passinho aqui em São Pedro da Aldeia, hein?
1: Vai ser bom demais, dia 21. Então temos o encontro marcado de DJ Alexandre Antunes, DJ Fernando Careca, e eu vou estar marcando presença lá, com certeza vai ser uma super festa. E você é meu convidado mais do que especial. Você que tá aí do outro lado aí, você que tá no carro aí dando aquela carona, ó. Ó, dia 21 de agosto, bebê. Dia 21 de agosto. É, vai ser bom demais, hein? Alexandre, vamos lá, tem participação aqui. Vai mandando o áudio aí, 97401-2957, 97401-2957. É o telefone para você participar, mandar o seu áudio. E é claro, domingão, dia dos pais, né? Quem sabe pode faturar aí uma caixa de cerveja. 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Fala comigo, bebê.
3: Boa noite a todos. Estou Boa ouvindo noite. Ondas na Pista, no comando DJ Júnior Lopes. E também quero mandar um abraço para DJ Alexandre Antunes, meu amigo de longas datas, e eu tô aqui na expectativa aí de escutar a sua sequência, tá bom, meu amigo? Um grande abraço aí, e para todo mundo aí, domingão, feliz dia dos pais.
1: Grande DJ Cadu, amigão aí do nosso amigo DJ Alexandre Antunes,
2: né? Passaram mais de 25 anos de amizade, rapaz. Esse cara é bom, rapaz.
1: Quando eu falei pra você que os caras são dinossauro, rapaz, são dinossauro desde a época... Rapaz, vou te falar uma coisa pra você.
2: A gente já perdeu alguns fios de cabelo.
1: É verdade, verdade. Nós três.
4: Mas tem uma diferença. Fala. Eu sou careca por opção, vocês não.
1: Ele sempre joga essa. Mas eu sou o careca mais charmoso da região.
4: Ah, e aí você que tá dizendo e a vinheta, né?
1: Muito bem, agora 9h22, vou ali beber uma aguinha, já, tem mais. DJ Alexandre Antunes pra detonar aqui a sua Rádio Ondas FM. Vamos ali, já tem mais. Segura aí, é pai bola!
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3: Aguardem. Então, fique ligado, hein? Dia 12 de setembro, bebê. E por aqui segue até as 10 da noite. Fala comigo.
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3: 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Aí eu me apaixono, bebê. Esse é o programa Ondas na Pista. Agitando essa noite gostosa de sexta-feira. Bom demais. E aí, vai fazer o que hoje, sexta-feira, hein? Fala pra mim. Fala pra mim aí. Ó, eu tenho pra você aqui, ó, uma caixa de cerveja, oferecimento aí do Depósito de Bebidas Alternativas. Mas pra isso você tem que mandar aquele áudio pra mim. Então pega o telefone e manda o áudio aí. Anota aí o telefone aí. Anota aí. Anota aí. 97401-2957. 97401-2957. E quem sabe você pode faturar aí uma caixa de cerveja pra presentear o seu paizão. Domingão, Dia dos Pais. Mas não é isso, DJ Alexandre Antunes?
4: Ah, rapaz, eu acho que meu filho também tá na escuta aí, hein, cara?
3: Tá na escuta também?
4: É, mãe.
3: Seu filho tá onde mesmo?
4: Tá lá em Macapá, rapaz. Macapá. Embarcado, cara. Ah, um abraço aí, Luiz Antunes. Meu filho, 24 anos de idade, marinha mercante, lá em Macapá, hein, cara?
3: Show, show, bacana. E você, já mandou seu áudio? Então manda o áudio aí, 97401-2957. Vamos falar aí, dia 21, Alexandre Antunes.
4: Dia 21, a partir de 8h30 da noite, lá próximo do Portão 1 da Base Aeronaval.
3: Em São Pedro da Aldeia.
4: O grupo Nós no Passinho vai organizar o segundo encontro dos grupos de passinho. Então... vão ter mais de 7 grupos de lá passinho. Presentes, dançando muito, rapaz.
3: Vai ser show de bola. E quem vai tocar lá? Quem vai tocar?
4: Quem? Mais charmoso do Rio de Janeiro, chamado Júnior Lopes.
3: E também o careca de olhos, olhos azuis.
4: Dois azul, rapaz. E o outro careca, rapaz, que eu até comentei com ele. Ele fez aniversário há pouco tempo também. Eu falei até com ele, no dia que você virar estrelinha, ele ficou, que estrelinha, rapaz? Você vai virar estrelinha. Porque tu vai pro céu com essa careca toda brilhante aí, meu irmão. Tu vai virar é sol.
3: Vai ser os bailes dos carecas. É. Dia 21, então, dia 21 de agosto, você não pode perder. Segunda noite do passinho lá em São Pedro da Aldeia, próximo ao portão principal da base. É, tá isso certo? Aí. Ó, a presença de DJ Fernando Careca, DJ Alexandre Antunes, e eu também vou estar lá detonando todas. Então, dia 21 de agosto, temos encontro marcado lá com o segundo encontro do Passinho em São Pedro da Aldeia. Deixa eu falar, dia 29 tem baile do Júnior Lopes, festa de aniversário lá no Tupi, em Arraial do Cabo. Vai ter presença também de vários DJs. Breve vou dar maiores detalhes dessa super festa aqui no programa, tá certo? E dia 12 de setembro, em São Pedro da Aldeia vai parar. Dia 12 de setembro, tem festa Retro Mix. Vai ser uma noite super especial e vai ter um DJ super convidado lá, vai estar detonando lá. Vai ser show de bola.
4: Eu vou lá, já nem faz... que seja pra tomar uma cerveja, rapaz.
3: Vamos lá, DJ Alexandre Antunes.
4: Bora!
3: No comando.

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1: E sabe quem tá tocando? Meu amigo DJ Alexandre Antunes.
2: Ué!
1: Isso é muito som, bebê. Blue Savannah com Erasure. Rapaz, isso vai rolar dia 21, não é isso, Alexandre?
2: Com toda certeza absoluta, novamente, de novo, mais uma vez.
1: Dia 21 lá, fala aí o endereço aí pra galera.
2: Vai ser lá na, acho que é Rua Magnólia, número 24, ali, próximo do portão 1 da base aeronaval.
1: Show, show, vai ser
2: encontro
1: show.
2: Encontro dos Passinhos, o segundo encontro.
1: Hein? Segundo encontro dos Passinhos, lá em São Pedro da Aldeia, juntamente com o DJ Alexandre Antunes, DJ Fernando Careca e DJ Júnior Lopes. E meu amigo DJ Gustavo Santos vai estar lá tomando aquela cervejinha, né? Isso,
3: com certeza, estarei lá marcando presença. E vou levar a galera. Alô, galera, garanta seu ingresso. Como é que é, Alexandre Antunes? Fala aí.
1: Ingresso,
2: rapaz, né? Ingresso. Deixa eu pegar aqui o ingresso, peraí.
3: Pode ele vir aqui.
1: Vai ter ingresso, vai ter ingresso no local, não vai, não é isso,
2: vai,
1: Alexandre?
2: Não, vai nada, não, rapaz, não vai ter, não? Sobrar, não, ingresso é limitado.
3: Mas enquanto ele vem aqui, deixa eu mandar um alô rapidinho aqui.
1: Manda aí.
3: Tá uma galera ligadinha aqui, rapaz, deixa eu mandar uma aula pro Sidney Rezende, grande parceiro, DJ Panda Júnior, lá de Mesquita, o cara que tá mandando lá junto com o Marquinho da Alfa e o Calau DJ, galera do GTJ, grupo, tamo junto. Tá fazendo baile na Baixada, arrebentando. Valeu, Panda, grande abraço. Moniquinho Oliveira, já falei, deixa eu ver. Cristina Sergueira também, Rezende. Sidney Rezende. E tem mais a galera. Sancler DJ. Sabe quem é o Sancler?
1: Sancler, né, grande Sancler.
3: E deixa eu mandar um abraço aí também pro Baré DJ, aniversariante também da semana.
1: Hoje,
3: alô, grande Baré. Aniversário, nosso amigo. Beijo DJ no coração, Baré. Grande amigo também. É, aniversariante junto com o Júnior Lopes. E Wagner LPC, sabe o que é? LPC Lopes.
1: É o cabeçudo, cabeção, né? number two.
3: É o Big Head Two.
1: Vai
3: lá, Alexandre, manda
2: então,
3: aí.
2: Então, quem quiser comprar ingresso lá pro segundo encontro dos grupos de passinho, é só entrar em contato com o WhatsApp 22 99827 29.

0: 5-9, repetindo, 22-99-827-2959. Fala com a Marcela lá, porque os ingressos são limitadíssimos.
1: Tá dois. Então, se você tá afim de adquirir o seu ingresso agora, repete.
0: 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Ah!
1: Fala.
0: 15 merréis o ingresso.
1: 15 reais? É, barato demais, rapaz. Barato demais, rapaz. Bom demais. Então, ó, dia 21 de agosto, segundo encontro. Dois passinhos, não é isso? É dois passinhos?
0: É, segundo dois passinhos, encontro dos passinhos. Grupos de passinhos. Dos
1: grupos de passinhos. Rapaz, falar sem texto.
2: Rapaz, é, ao vivo é isso aí mesmo.
1: É, ao vivo é assim mesmo. Beleza? Dia 21 de agosto. Vai ser bom demais. Agora, 9h44. Você vai mandando o áudio aí. 97401-2957. Já já tem a última sequência do nosso amigo DJ Alexandre Antunes. Então segura aí, vamos faturar. Já já tem mais. Já já tem mais.
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3: Aguardem. Fique ligado, bebê. E por aqui segue até as 10 da noite. Fala comigo.
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3: Aí eu me apaixono, bebê. Esse é o programa Ondas na Pista. Agitando essa noite gostosa de sexta-feira. Você se arrumando aí pra sair. Você no carro dando aquela carona. Brigadão aí pela audiência. Vamos juntos até as 10 da noite. Vamos lá pra última chamada da promoção, hein? Última chamada da promoção. Então você manda um áudio aí, ó. 97401-2957. 97401-2957. Manda aquele alôzaço, domingão, dia dos pais, né? Domingão, então, manda aquele alôzaço pro seu paizão. Enfim, fique à vontade. Resultado de promoção daqui a pouquinho, às 10 da noite. Vamos lá, ó. Deixa eu falar pra você o seguinte: baile do Júnior Lopes, dia 21. Amanhã tem festa particular. Semana que vem também tem festa particular. Mas dia 21 tem a segunda noite do Passinho, do grupo de Passinho, lá em São Pedro da Aldeia, juntamente com meu amigo DJ Alexandre Antunes, também DJ Fernando Careca, para detonar muita coisa boa. Sexta-feira, dia 21, tá certo?
4: É essa parada mesmo.
3: É, dia 29 tem festa de aniversário, meu aniversário, lá no Tupim Arraial do Cabo. Alô, galera de Arraial do Cabo, tá todo mundo convidado para curtir essa super festa. Sábado, dia 29 de agosto, lá no Tupi, com início às 8 da noite. Mesas, você tá afim de reservar mesas? Então, liga pra lá, 22998737921. Reserve sua mesa lá com aquele precinho super especial, porque na hora vai estar aquele preço, você sabe, né? E dia 12 de setembro, vai parar São Pedro da Aldeia com a festa Retro Mix. Vai ser uma noite super bacana com o DJ convidado. Vai ser um rapaz! Meu amigo Alexandre Antunes já tá convidado pra curtir essa festa também.
4: Vai lá tomar cerveja.
3: Vai lá também tocar também junto comigo também. Beleza, hein? Gustavão também vai levar lá os toca-disco também, não é isso, Gustavo?
5: Não sei, depende. Depende. Vai botar quantas boêmias pra rua.
3: Falar nisso, rapaz, quem convidou a gente aqui foi o nosso amigo Jean, lá da garagem do Falcão, lá em Bahia Formosa.
4: Opa! Eita!
3: Convidou a gente pra fazer fazer uma resenhazinha bacana lá. Você tem que ver o equipamento do cara.
4: Eita, rapaz, que eu vou lá.
3: Você tem que ver o equipamento do cara. Alô, Jean! Um abração pra galera aí de Bahia Formosa.
6: Tamo junto, hein? Só marcar.
3: Breve, vai estar fazendo uma festinha lá só da galera das antigas. Bom, só os dinossauros.
6: Galera, vamos fazer um evento no vinil aí, Junior. Vamos marcar,
3: pá. Vamos fazer.
6: Filmar, botar um vídeo aí pra gente, né?
3: Show! Agora voltando 11 minutos pra
4: vai,
3: 10 da noite. Vai contigo, Alexandre.
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1: E sabe quem tá cantando, rapaz? Sabe quem tá cantando? Nada mais, nada menos do que MC AD. Não é isso, DJ Gustavo Santos?
2: É, Adrian Hynes, MC AD, produtor e compôs muita música maneira. Muita coisa da década de 80, 90. E detalhe, hein, Júnior? Tava aqui ligadinho.
3: Tava ao vivo, rapaz.
1: Tava ao vivo aqui, curtindo. Mandou um oi aqui pra galera. Aqui
2: lá de Miami, ligadinho. Valeu, valeu,
1: Miami.
2: Thank you.
1: Thank you,
2: Harry.
1: Ó, inglês, solta o inglês aí, Gustavo. Solta o inglês, solta.
2: Vamos que vamos. Não,
1: você tava conversando com ele em inglês.
3: Ele tá só no The Books on the Table.
1: Eu só tô no. How are you?
2: O cara que vem no Baile dos Sonhos. Pô, da galera aqui. Sabe, o Júnior já foi.
1: É uma honra, né, cara? É um sonho. Mas... um cara que você escutou desde de adolescente. Você nunca imaginou conversar com um camarada desse.
2: Para você, não, hoje no Facebook a gente se fala. Ele, Steve B. Tem muita gente. O Coro, por exemplo. Coro,
1: conheço.
2: A galera nova não vai conhecer, mas é um cara do freestyle.
1: Também.
2: Enfim, Johnny O. É um cara que eu falo. Já comprei disco do Johnny O. Acredita nisso?
1: eu falei pra você, ouvintes, que presença do dinossauro. Eles são os dinossauros do fã!
2: Ah, valeu, galera. Deixa eu pra não perder tempo. Galera, obrigado. Valeu, Júnior, pela recepção aí. Obrigado pelo
1: convite. Obrigado a você. As portas estão abertas
2: pra
1: você,
2: não é o que você precisar. Eu vou vir na próxima pra tocar.
1: Com certeza.
2: Hoje eu vim prestigiar. Hoje eu vim de acessório.
1: Ah, acessório.
2: Pra brincar e falar com vocês e contar um monte de mentira aqui também. Mas vamos. Mas valeu, galera. Boa noite a todos. Muita paz. Bom final de semana e vamos que vamos. Valeu, Alexandre.
1: Valeu, Alexandre Antunes aí detonou. Ó, lembrando o seguinte: dia.
3: Dia 21.
1: Fala um pouquinho aí, Alexandre.
3: Dia 21, segundo encontro dos grupos de passinho aqui próximo do portão 1 da base aeronaval.
1: Em São Pedro da Aldeia.
3: Vai bater aquele segundo encontro do grupo de passinhos. DJ Júnior Lopes, DJ Alexandre Antunes, DJ Fernando Careca. Vamos fazer uma festa lindíssima.
1: Show! Alexandre, brigadão pela presença.
3: Tamo junto. Oh.
1: As portas estão abertas, não. Quando você precisar, fala, Júnior, que eu vou aí e tal. Saindo de Unamar, né? Saindo de Unamar pra vir aqui na Rádio Ondas.
3: Fala, não, que eu vou acampar aqui dentro do estúdio, hein, rapaz?
1: Abração aí. Abração aí pra galera de Unamar aí na sintonia. Aí, a galera que acompanha aí.
4: Tem gente boa em Unamar.
1: Só tem gente boa, né?
3: Mandar um beijo pra minha dona encrenca, rapaz. Eu tenho que mandar um beijo pra minha dona encrenca.
1: Ela já mandou, rapaz.
3: A minha dona encrenca que me chama de careca dos olhos azul.
1: Careca dos olhos azul.
2: Alô, dona Onça, daqui a pouco eu tô aí.
1: Daqui a pouquinho estaremos aí. Beleza, ó, mandar um abração pro nosso amigo Wagner. Enfim, o Manuel também aqui com a gente. Vamos lá, resultado de promoção. Quem faturou aqui foi o nosso amigo Roberto. Final telefone 9804. Roberto, final telefone 9804, faturou a caixa de cerveja. Galera, agora 10h04, brigadão pela audiência. Sexta-feira que vem tem mais um programa Ondas na Pista aqui em 97,7. Fiquem todos com Deus e até sexta-feira que vem, se Deus quiser. Valeu!
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num sítio, e ele teve a seguinte impressão, né? O raciocínio dele foi o seguinte: ele olhando para as montanhas que estavam um pouquinho distantes dali, mas eram percebidas a olho nu, como diz aí, né? A linguagem. Ele então ficou impressionado e perguntou ao pai assim: papai, se eu pegar um bambu, tinha uma moita de bambu assim grande, um bambu comprido, subir lá naquela montanha ali, então apontou a montanha que estava lá, e eu subi lá no topo daquela montanha, e com um bambu, eu consigo tocar no céu? Ele via, né, essa abóbada celeste, não é? Essa coloração azulada que a gente vê e que a gente chama de céu. E ele então perguntou: eu consigo tocar lá no céu? Aí o pai disse assim: meu filho, não consegue não. A impressão que você tem é que o céu está pertinho ali da montanha e parece que você, não é, consegue tocar, mas não consegue não, ele está muito distante. Aí o garotinho ficou triste, porque ele, na sua imaginação, né, de criança, pensou: pô, se eu posso tocar o céu. E ele ficou triste, o pai percebeu que ele ficou triste. Aí o pai disse para ele assim: mas olha, tem uma forma de você tocar o céu sem usar esse expediente. Ele falou: mas como? Ele falou assim: a forma de tocar o céu que você tem sem subir a montanha com um bambu, não é, comprido, e tentar alcançar o céu, é você abrir o seu coração para quem desceu do céu um dia e veio morar aqui com a gente. Ele disse: mas quem é? Ele falou: Jesus. E aí contou a história de Jesus. E aí o pai disse, acrescentando: então você toca o céu toda vez que você obedece a Jesus. Você toca o céu toda vez que você cumpre o que Jesus deseja. Você toca o céu toda vez que você diz para Jesus: Jesus, eu não consigo vencer as minhas lutas sozinho e eu preciso da tua ajuda. Você toca o céu quando você vê uma pessoa sofrendo e precisando de um socorro e você diz assim: poxa, eu posso fazer alguma coisa para socorrer essa pessoa. Você, na verdade, está tocando o céu porque Jesus faria assim. E você, então, está tocando o céu com aquela ação em benefício da pessoa. Você está ajudando. Agora, se você fizer o contrário, você deixa de tocar o céu. Se você desobedecer, se você não ajudar, se você não buscar o socorro de Jesus, se você não entregar a sua vida a Jesus, você vai, não vai tocar o céu. Você vai sair longe, vai estar longe do céu. Aí o garotinho falou assim: ah, eu quero então tocar o céu. Eu quero tocar o céu, eu quero falar com Jesus, eu quero conversar com Jesus, eu quero ouvir Jesus, eu quero obedecer Jesus, eu quero tocar o céu sempre. E aí o pai disse: então, olha, saiba de uma coisa, quando a gente partir daqui, você não vai apenas tocar o céu, você vai morar no céu. Jesus disse um dia assim, o pai falou para o filho: olha, vocês não fiquem preocupados com as coisas que vão acontecer. Eu vou embora, eu vou sair, mas eu vou deixar o Espírito Santo com vocês. E olha, eu estou indo para um lugar que é a casa do meu pai. E na casa do meu pai há muitas moradas. E eu vou então para lá, e se não tivesse moradas lá suficiente para todo mundo, eu diria para vocês que eu ia preparar lugar. Mas o lugar já está preparado. Jesus disse isso para os discípulos, e o pai falou aquilo para o menino, e o menino falou assim: eu quero tocar o céu, eu quero tocar Jesus, eu quero morar com Jesus quando eu sair daqui. Olha, eu quero convidar você hoje a continuar tocando o céu se você já toca. A tocar o céu se você ainda não toca. Eu quero convidar você a crer que o dia que você sair daqui, você não vai tocar o céu. Você vai morar no céu com Jesus, porque Ele é o nosso Salvador. Você quer fazer isso?
Vamos fazer isso agora? Abra o seu coração aí. Volte para Cristo agora, se você estiver afastado. Assuma um compromisso com Ele. Entregue sua vida a Ele agora, em nome de Jesus. E eu vou orar por você daqui a pouquinho. Eu vou orar enquanto você está orando aí agora, tomando uma decisão.

Nosso Deus e nosso Pai, eu quero orar agora por todos os ouvintes, todas as ouvintes, e quero orar por esta pessoa que agora está dizendo assim: eu quero tocar o céu, eu quero tocar as coisas do céu. E eu entrego minha vida a Jesus, eu me reconcilio com Jesus, eu volto agora para o Evangelho, eu assumo o meu compromisso com Ele, e eu quero que Jesus toque no meu coração, more no meu coração, e quando eu sair daqui, eu vou morar no céu com Ele. Então, Pai, muito obrigado por esta hora, muito obrigado por esta perspectiva, obrigado, Pai, em nome de Jesus. Amém.

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1: Bom dia, galera, vamos que vamos. Deus abençoe a todos, mais um dia, guerreiros, vamos.
2: E aí, vamos que vamos,
3: Cheguei, Brasil.
2: Para mais um Manhã da Gente aqui na Rádio Ondas. E aí, tá ligado comigo? Então, bom dia pra você. Nosso sábado tá aí rolando a partir de agora pela Rádio Ondas, Manhã da Gente, até meio-dia, num clima sábado, 8 de agosto. E amanhã é Dia dos Pais. E você ligado comigo aí, papai, vai ter um dia maravilhoso amanhã com a sua família, com certeza. Falou, meu irmão? Vamos lá então, juntinho até meio-dia. Tá na onda, está com tudo. Meu zap aí pra você mandar o seu áudio é esse aqui.
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2: WhatsApp. Meu zap é 998131136. 998131136. Você que mandou seu áudio pra mim pelo zap da Rádio Ondas semana passada, vou atender você aqui hoje, falou? Na sequência, fica ligado. Pessoal de Araruama, valeu aí pela audiência. Pessoal da região dos Lagos, você vai assinar no final da sua gravação, bota aí no máximo 40 segundos, com mais ou menos assim, ó. Assina no final!

0: Isso é alegria! Então, tá liberado meu zap pra você mandar o seu áudio pra mim. Meu zap, anota aí mais uma vez: 998131136. 998131136 é o meu zap, né? Quem manda pelo meu zap para o, da rádio? Não, é para o meu zap. Assina, acerta o relógio comigo nesta manhã. Agora 8 horas, bom dia, região dos lagos, como sempre.
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0: Vou começar assim, ó. Adoro essa banda. Forrozão Tropicália. 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
1: Passa aí a minha sanfona aí, cadê? Passa aí, vá. Tá chegando legal aí? Tá chegando. Vai passando guitarra aí, vá. Tá chegando. Siga ali, vai passando baixo, vai. Eita, tô gostando.

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0: Aí pra você foi Moleca Sem Vergonha com Lábios Divididos. Anterior, toquei pra você de lá pra cá, Forrozão Tropicália, Se Você Não Dar Prazer, Rasta Chinela, o Brasil tá cheio. Sai a rodada com Enfica e Novo Namorado Aviões. Sequência boa pra você na Rádio Ondas nesta manhã de sábado, aqui no Manhã da Gente. Tá na onda, está com tudo. E aí, Gaguinho, vamos faturar, meu?
1: Aí, Ainho, amanhã da gente volta já.
0: Olá, Gaguinho, um abraço, bom dia pra você. Acerta comigo o relógio. Agora 8h18.
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4: E aí, meu, tá aí ligado comigo? Então aquele abraço, aquele bom dia pra você, ligado na Rádio Ondas no seu sabadão. Hoje, dia 8 de agosto, véspera do Dia dos Pais. E aí, rapaz, ligar certo comigo o relógio? Agora 8h20, vou falar com nossa amiga Claudineia, lá da Rua do Fogo. Ela está agora lá no Recanto do Sol, no Mercado Seco. Alô, Seco, pra você um abraço, um bom dia. Ela pediu Adriano Moreno. Também que é o nome do Adriano, rapaz. Adrione Farias, né? Vaqueiro Open Bar. Fala comigo, Claudineia.
5: Bom dia, Ademir. E aqui aí? Quem fala é a Claudineia, tudo bem?
4: Tudo bem.
5: Sou do bairro da Rua do Fogo.
4: E aí?
5: E eu gostaria de pedir a música Vaqueiro Open Bar, do cantor Adriano Farias.
4: Vamos ver agora, meu. Fica ligado aí, mas antes eu vou falar com o nosso amigo, deixa eu ver aqui, é o Vidinho. Vidinho, fala comigo, Vidinho.
6: Bom dia, meu amigo Ademir Barcelo.
4: E aí, fala alguma coisa aí.
6: Bom dia, ouvinte. Bom dia, meu ídolo, Frase do Vinhateiro.
4: Ah, isso é assim.
6: Bom dia, meu irmão. Esse aí é mais do que meu irmão.
4: Quem?
6: Sérgio da Oficina, ali da Rua Alemanha.
4: Tá
6: isso aí é top de linha.
4: Tá ligado.
6: Ademir, manda um alô aí pra minha netinha que chegou de Belo Horizonte terça-feira, tá aqui zoando o plantão.
4: É, legal.
6: Com meu filho Valber, que tá aqui também. 3 anos que não vinha pra Cabo Frio, tá passando as férias dele, trabalho aqui.
4: Isso é bom.
6: Pra minha esposa Carmen, 40 anos de... junto com ela. Ela tá me aturando há 40 anos. E bota aí um forró, aquele forró apaixonado.
4: Apaixonado?
6: Aquele forró que quando toca, o vagabundo chora no canto do balcão do bar.
4: Tocar pra
6: bota
4: vocês.
6: Aquele forrozão aí.
4: Vou escolher aqui.
6: E pra todo o pessoal aqui da Rua Suíça, no Caiçara, meus moradores, meus amigos, onde eu fui nascido e criado e moro até hoje,
4: rapaz.
6: Há 62 anos. Que eu convivo aqui na Rua Suíça. Dá uma louca pra todo mundo em geral aí. E saudações, Rulo Negra.
4: Já estragou a conversa aí, rapaz. Alô, Claudineia, tua música chegando aí, ó. Vai pra vocês, Seco lá do Mercado Seco.

0: Abre.
1: Mandar um abraço para Ana Maria, alô Ana Maria, lá de Murubá, pra você um abraço, bom dia, Mudupã, essa aí para o pessoal que tá ligado na Rádio Ondas, a música do Bonde do Maluco, Sai da Frente, rapaz, ei, rapaz, lembra minha amiga Glorinha, adorava essa música aí, toquei antes, Vitamina e Cura com Pepe Moreno, e aí, vou falar novo, meu camarada? Hein? Não entendi, fala aí de novo. Ei, rapaz.
2: Demorou, só se for agora.
1: Cara, tava com a boca cheia de cachaça cedo ainda, né? Café! Agora, 8h38, volto já com o bregão duplo.
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1: E aí, meu, na sintonia comigo? Bom dia pra você, ligado, chegou agora, então, bem-vindo ao Manhã da Gente, Rádio Ondas, no seu sabadão. Lá fora o tempo tá beleza, não tá? Tá legal, né? Tá meio nublado. Vamos lá, então. Mas aqui, alô para a Luzia. Alô, Luzia, de Araruama. Vou falar contigo daqui a pouquinho. Fica ligado, hein, Luzia Araruama, ligado na Rádio Ondas. Pediu aí pelo zap da Rádio Ondas. Falou, Luzia, um abraço para você. Falo contigo daqui a pouco. Mas aqui também um bom dia para o pessoal que tá ligado comigo. Deixa eu ver aqui. O boa é César Jardim Caiçara e seu amigo Paulo Diniz. Um abraço para Carlos da Vila do Sol. Também bom dia para Mauro de Cachoeiro. Bom dia também para Joel e Fátima aí do depósito de gelo aí no caminho, indo para o Raio do Cabo, né? Eu vim na Rádio Ondas. Bom dia para Alvinho Mecânico. Alô, Alvinho Mecânico, para você. Um abraço, aquele bom dia. Vou falar com a Genô, que vai pedir aí para você a música do Bregão, ele e o Zovão Mudanças. Fala comigo, meu irmão.
12: Bom dia, meu bom amigo. Ademir Marcelo, a quem fala é o Agenor do bairro do Guarani.
1: E aí?
12: Ademir Marcelo, pode uma musiquinha pra gente ouvir aí do Reginaldo Ross, por favor?
1: Aham.
12: Ele já tocou. E eu quero oferecer essa música aqui pra rapaziada, né, que bebe aqui na Marquês de Olinda,
1: é.
12: Os beberrão.
1: Canta o pecinho aí.
12: Garçom. Eu aqui nessa mesa de bar, vou tomar tudo e vou me embriagar. Essa música eu.
13: Quem original, é o cantor?
12: O Ademir Marcelo. Por favor. Valeu, amigo.
1: Tá abraço. Beleza, obrigado, meu irmão. Você tá bom pra quem tá sofrendo. Sim,
12: é, verdade. Eu quero oferecer essa música pra Adilson do bairro Guarani. Adilson. Valeu!
1: Tá legal, meu irmão. Abraço. Falou, Agenu. Um abraço, bom dia pra você. Falar com mais um aqui, a pedir também uma música do. Do Fernando Mendes, falou Zovão Mudanças, tá ligado na Rádio Ondas. Fala comigo aí, Zovão.
14: Fala comigo, Ademir, bom dia.
1: E aí?
14: Tô indo uma outra cavalgada hoje em Macaé. Gostaria de ouvir, tô aqui na pista, gostaria de ouvir Fernando Mendes, Cadeira de Roda. Eita. Meu querido, desde já agradecendo você. Muito obrigado, tenha um bom dia.
1: Para vaquejada ou na cavalgada?
14: É cavalgada.
1: Ah.
14: Não é vaquejada. Igual você falou aquele dia. Tranquilo, meu querido.
1: Falou, muito obrigado. Meu irmão. Um abraço, bom dia pra você. Hora do bregão duplo.
13: Toca um brega rasgado, lindo, vai.
1: Meu irmão, se você está amando aí, mulher foi embora, alugou você em casa com uns 3, 4 filhos. Essa aqui é a sua.

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1: É a banda Companhia do Forró pra você na Rádio Ondas com Flores em Vida de Zezé de Camargo e Luciano. Quem gosta é a Dilton Galvão, nossa amiga Flávia do Porto do Carro. Um abraço, bom dia, Rádio Ondas. 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
1: 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Melhor visual aí de Cabo Frio, Boulevard Canal. 8h56, bom dia para Milton Roberto, ligado na Rádio Ondas.
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2: É, amigo, amiga, Rádio Ondas com você na sua manhã de sabadão, hoje dia 8 de agosto. Tempo lá fora tá bom, e amanhã é dia dos pais. Eita, vamos lá. Falar com alguém aqui, ó, falar com o Júnior. Júnior Carvalho, não é isso? Fala comigo, meu irmão.
3: Bom dia, meu amigo Ademir, tudo bem?
2: Tudo
3: aqui
2: bem, quem
3: fala é Júnior do Vinhateiro. Bota aí pra gente ouvir Pitoco de Teodoro e Sampaio, meu amigo. Um abraço.
2: Valeu, valeu, um abraço, fica ligado. Vai ouvir na sequência. Falar com Bike Som, tá ligado, Bike Som.
4: Bom dia, Rádio Onda, bom dia, Diego Marcelo, bom dia, João Grandão, Felipe Despaz aí pra João Grandão, Fernando, meu filho, GG, Luciano Andrade, do Jacaré, Valério Ribar, Tom Madruga, Anísio, Cabo Espaço, GG, a todo mundo aí, um feliz dia dos pais aí, que é amanhã, né? E pra você também, Ademir. Pra você aí, um abraço aí, valeu.
2: Valeu.
4: A Luciana... Faz o sorvete também, que é lá na prefeitura agora, né? Um abração pra ele aí. Pra todo mundo aí. Valeu, um abração aí. E queria mandar aí, ó, a música aí, ó.
2: Ah.
4: Depois das seis, com o Bruno Marrone. Pra Luciano Andrade do Jacaré, que pediu
2: depois
4: aí.
2: Depois das seis?
4: Valeu.
2: Ah.
4: Um abração aí.
2: Tá bom, meu.
4: Valeu.
2: Depois das seis,
4: deixa eu ver aqui. Todo mundo aí.
2: Depois das seis.
4: Pais.
2: Depois das seis, Júnior Lopes, né? Depois das seis, eu vou pedir pra ele tocar pra você. No tempo que era bom demais.
5: Ai, que saudade que me dá no tempo que era bom demais.
2: Música de Rei do Baião. Mas quem vai cantar pra você é o Gilberto Gil. Último pau de arara. Ei, rapaz, você veio de lá. Vem aqui, chegou aqui e venceu na vida.

0: Valeu.
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É a banda Magníficos, pra você na Rádio Onda, Chorando Se Foi, do Caoma. Mandar um bom dia para nossa amiga Sônia e Lelé Pescador, lá em Arraial do Cabo, ouvindo a Rádio Ondas por lá. Valeu, Lelé, tá meio dodói aí, né, Sônia? Se cuida aí, tá? E pra vocês, pediu pra tocar aí pra você, Lelé Pescador, a música do Léo Magalhães. É a Cama de Cimento. Vai ouvir agora aqui. Também vai para a Eva, lá do bairro São João. Eva, um abraço, um bom dia pra você, Eva. Cama de Cimento aqui na Rádio Ondas. Eita. É pra amor violento, né? Isso.

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1: E aí, a sua é assim, meu? Ah, amor violento, Léo Magalhães, cama de cimento.
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1: Daqui a pouco eu vou falar com o nosso amigo Seco, do Mercado Seco, lá do Recanto do Sol. Fala com Marilo, Maria. Fala com você, Maria, fica ligado.
2: Falar a verdade pra você, eu acordei hoje com a intenção de não beber, mas se o vizinho ligar um som e um modão da agora pra tarde, eu começo.
1: Ei, rapaz, tem muito som ligado por aí alto. Uma é o Hilton das Bombas, lá no Jardim Caiçara, em frente à feira. Alô, Hilton, bom dia pra você e a galera daí. 9:16.
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1: Amigo, você ouve Manhã da Gente. Tá na onda, está com tudo. Manda bom dia para Akira, Shirley, Débora, William, Cauane, lá do Gostinho da Casa, Comida Caseira, lá no Jardim Caiçara, ligado na Rádio Ondas. Alô, Jair Capixaba, Sítio Alegria, no bairro São João, bom dia. Bom dia também para nosso amigo Dema. Dema tá lá hoje no seu bar, ouvindo a Rádio Ondas, preparando aquela feijoada para logo mais, né? Bar do Dema lá na Jardim Esperança, na rua principal, no finalzinho, meu, tá ligado lá. E também bom dia para o pessoal aí ligado na Rádio Ondas, seu Barreto do Salgado, também Campo Redondo, ligado na Rádio Ondas. Zenilda, irmã de Finado Loló, um bom dia para você. Valeu. E Severino, alô Severino, sapateiro, lá na colina. E bom dia para o seu Aguinaldo e Dona Marina, lá em São Jacinto. Jacinto, que você tá ligado, né? Fala com o Seco, Seco Bazar, Mercado Seco, né? Lá no Recanto do Sol. E ele ia pedir Rony Rezende. Quero mandar também um bom dia para nosso amigo Rony Rezende, pelo Dia dos Pais, né? Tá lá ligado na Rádio Ondas. Falou, Rony, pra você um abraço e bom dia, sucesso. Fala comigo, Seco.
2: Bom dia, bom dia, bom dia, Manhã da Gente.
1: E aí?
2: Bom dia, Ademir Barcelo.
1: Fala comigo.
2: Sabadão, Ademir. Sábado maravilhoso. Tempo meio nublado, né? Mas daqui a pouquinho o sol deve aparecer.
1: Aparece.
2: Tá fresquinho, tá show hoje.
1: Show de bola.
2: Queria aproveitar, Ademir, já que amanhã é Dia dos Pais. Você desejar um Dia dos Pais, Ademir. Pelo ótimo Dia dos Pais, entendeu? Sou o Messias também, da Rádio Ondas. Messias, feliz Dia dos Pais. Damasceno também, feliz Dia dos Pais. E para todos os pais aqui da região do Lago, né?
1: Quem
2: estiver ouvindo, a Rádio Ondas, feliz Dia dos Pais. E aproveitar, me pedir uma música do cantor Rony Rezende, O Melhor Dia da Sua Vida, se for possível, meu amigo.
1: Falou,
2: bom Seco. Bom dia e abraço pra todo mundo.
1: Vamos ver agora aqui na sequência. Pra você, bom, feliz Dia dos Pais. Vou falar com mais um aqui, ligado na Rádio Ondas. Vou falar com a Maria. Alô, Maria. Maria tá ligado lá. Maria vai pedir a sua música aqui. Fala comigo, Maria.
3: Oi, Ademir. Bom dia.
1: Bom dia.
3: Quero mandar uma música.
1: Pra quem?
3: Para meu amor. Kaique. Sócrates. E João e Bastião, os mineirinhos. E para Marina Tartaruga. E para você, todos das Rádio Ondas.
1: Muito bem.
3: Guilherme Silva, ok?
1: Guilherme Silva.
3: Manda, não demora muito pra mandar não, porque eu vou dar uma saída.
1: É mesmo, tá bom? É aqui você manda. Eu vou tocar pra você daqui a pouco, fica ligado aí. O Luizinho do Café tá ligado na Rádio Ondas lá em São Pedro da Serra, depois de Lumiar. Ele vai pedir a mesma música que ela pediu aí. Fala comigo,
4: Luizinho. Alô, Roberto.
1: Roberto, rapaz.
4: Olha aí, eu quero ouvir, aqui o Luizinho do Café. Eu quero ouvir aqui, ó. O Barquinho de Ouro.
1: Guilherme Silva.
4: Vê se bota aí pra mim ouvir ele mais uma vez, que eu gostei muito dessa música.
1: Gostou,
4: é um, né? Forró daquele chonado.
1: Eita.
4: Falou, meu filho. Um abraço aí.
1: Muito bem.
4: E um dia ótimo aí, Dia dos Pais pra você e pra toda a família. Falou, meu filho?
1: Falou, Luizinho.
4: Obrigado, hein?
1: Tô com saudade dos cantão aí de São Pedro da Serra e Lumiar também. Vou começar com a música do Rony Rezende. Melhor dia da minha vida.
5: Vem com o Rony Rezende.
1: Da sua vida, né?
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0: conselho aí pra você, Robério e Léo Magalhães. Ei, rapaz. E aí, dói, né? Você tá chegando o Dia dos Pais e você não tem aqui de dia pra fazer aquela festa. Dói, né? Dói, né?
1: Delícia.
0: Ei, rapaz. Dá um jeito aí, rapaz.

0: Calado com Dói, né? Ê, rapaz, como falei, dói, né? Você quer fazer uma festinha pro papai amanhã e tá sem dinheiro, tá ruim. Rapaz, dá um jeitinho aí, rapaz. Eu volto já, né, ô, excelência?
1: Bota pra torar, segura aí que amanhã da gente volta já já, hein?
0: Excelência, bom dia pra você. 9h38.
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1: Bota a cachaça aí.
0: Eita, cedo ainda. Eita, cedo ainda, rapaz. Olha a hora certa aí pra você nesta manhã. Agora 9h39. Ou você já está no bar aí tomando uma gelada, tá, Nene? Geladinha, alô, ô gelada! É, tá pedindo aí a música do Fagner, Fábio Júnior. Eu vou amanhã, Dia dos Pais, tocar pra você, a galera que tá ligada aí, tá bem? Tá ok? Depois falo contigo. Mas antes, alô, Janete, fala comigo, Janete!
9: Bom dia, Ademir Barcelos.
0: E aí, né?
9: Você coloca uma música aí, por favor. Uma música pra todo o povo aqui da Estradinha. Sábado, hein?
0: Sábado.
9: Partiu Arraiá do Império hoje.
0: Arraiá do Império? Legal.
9: Ah, meu nome é Janete, aqui da Estradinha.
0: Valeu, Janete. Um abraço pra você. Valeu, um abraço. Bom final de semana. Falar com mais. Esse é o nosso amigo correspondente da Praia do Forte, nosso amigo Gaúcho. Tá lá ligado comigo, passa trabalhando, né? Ô, Gaúcho, fala aí, meu irmão.
10: Bom dia, Demi Marcelo. Bom dia a todos os ouvintes da Rádio Ondas FM 97.7. Estamos de volta, Demi.
0: Volta grande.
10: Depois de 44 dias, nós estamos de volta. É o manhã da gente. Entendeu, Demi? Não estamos na praia, não. Já enviei pra você um vídeo. Como se encontra nesse momento a Praia do Forte? Muitas barracas não foram. Isso porque, Demi, o tempo está bem fechado, entendeu? Segundo o Instituto Nacional de Meteorologia, uma trovoada está para aparecer a partir de 11h30 do dia, com a chegada de um vento, mas um vento fraco. Mas pode ter chuva de uma hora para outra? Sim, Demi. Pode ter chuva se estamos em casa. Nós estamos, Demi, a 2 quilômetros, 759 metros e 57 centímetros e meio fora da praia. Mas semana que vem, Demi, que é a festa da padroeira, nós estaremos de volta a ocupar a faixa de areia da Praia do Forte. Tá bom, Demi? Estamos em casa, ouvindo seu programa, depois de 44 dias, mas nem por isso vamos deixar de ouvir o Mariano da Gente. Gaúcho, o importante da Praia do Forte, com 46 anos de praia, e volta as pessoas se preocupar com meus tempos de praia, Demi. Um abraço, aí, Zé, não é fácil não, né, não, Demi?
0: Abraço. Ei, posso opinar?
11: Homem de Deus, não faça isso não, você não se meta com isso. Homem de Deus, não faça isso não, não, não se meta com isso, homem de Deus.
0: Vamos se meter, não, deixa ele. Vamos falar aqui com mais um aqui, o Cané. Cadê o Cané? Cané tá ligado na Rádio Ondas. Fala comigo aí, Cané.
12: Bom dia, manhã da gente. Aqui é o Cané. Oi, vamos, Ademir. Vamos para a aula do Cabo tomar aquela cachaçinha. Deixa pra minha esposa Elinete, Beatriz, Grauciano, Raíssa, Dilcinho, Roberto, Letícia, Vito, Netinha, Ninice. E pra você, meu camarada, aqui é nota 10. E pra todos os pais, feliz Dia dos Pais.
0: Agora que eu entendi aqui, vou parar para ela tomar cachaça, a música do alemão do forró, rapaz. Eu pensei aqui, ó. Aí, valeu então, vou tocar pra você na sequência aqui. Nosso amigo Serginho da Oficina, tá ligado na Rádio Onda. Serginho vai pedir a música do Bregão. Fala aí comigo, Serginho, cadê você? Fala comigo aí, meu irmão.
13: Bom dia, Ademir. Manhã da gente, sábado. Ademir, estamos aqui na oficina aqui trabalhando. Eu vim da A Melhor, que é a Rádio Ondas. Amanhã da gente. Pede. Melhor programa de sábado.
0: Pede pesado, hein?
13: Gente. Pede pesado. Ademir, bota pra gente ouvir aqui na oficina aqui. Milton César, a namorada que sonhei.
0: Caramba.
13: Bota pra torar, Ademir. Acerta o relógio.
0: Mas é dia do namorado não, é dia dos pais. Vou tocar pra você.
14: Toca um brega rasgado, lindo, vai.
0: Oxi. Ei, bichinho. Serginho pegou pesado agora aqui, ó. Milton César.

Aí pra você que me perdoa, quem pediu escrevendo aí, não gravando, foi a Jacira, que mora em Jardim Esperança. Bom dia pra você. E outro que mandou um texto foi Érica, né? Érica, com o nosso amigo Francisco, vindo da Rádio Ondas, Baleando das Dunas, e quer ouvir a música da Rihanna em ritmo de forró, com Forró Dance.

0: Thank you very much, hein? E, rapaz, só sei falar on the book and the table. Forró dance pra você. Uma versão da Rihanna aí. 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
0: 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Agora, 9h56, volto já.
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2: Quem é o cantor?
3: Como é que é? Pergunta aí de novo.
2: Quem é o cantor?
3: Ah, o cantor que você vai ouvir agora aqui na sequência, teu excelência, né, que né? Cantor de karaokê, mas tem também o Paraíba, lá do Paraíba Truck. Olha, amanhã na feira, Sebastião também canta. Ele vai cantar a música, ele pede, ele canta. Quer ver? Vamos falar com ele aqui.
4: Bom dia, Demir.
3: E aí?
4: Pelo bom dia de sabadão de Manhã da Gente, meu irmão.
3: E aí, vai cantar hoje, né?
4: Tá passando aqui o Laércio aqui do Paraíba Bar, meu irmão.
3: E
4: aí? Na boca do mato. Hoje eu quero pedir Luiz Gonzaga, nosso rei do Baião.
3: Não.
4: Oferecer para todos os conterrâneos.
3: Dá uma palhinha aí.
4: Daqui da boca do mato.
3: Dá uma palhinha aí, ó.
4: E lá da feira Sebastião Lama, uh-huh, onde se encontra o Paraíba Trucks.
3: Quero que você cante.
4: É, hoje eu quero escutar o rei do Baião.
3: Canta aí, rapaz!
4: Quero escutar aquela música mais famosa dele que é de retirante, né?
3: É de retirante.
4: De retirante, como eu e como vários nordestinos.
3: Você vem de lá, canta aí então, quero ver.
4: Eu vi no sertão, seu moço do meu bodocó. 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Eu peguei, mas aqui peguei. Essa é boa, hein?
3: É.
4: O rei do Baião, essa aí representa todos os conterrâneos do nosso Nordeste do Brasil.
3: É isso.
4: Valeu, conterrâneo. Valeu, Alemir Barcelo, meu irmão. Belo bom dia pra nós. E amanhã é um dia daquela comida típica nordestina lá na feira.
3: É.
4: Aquela buchada de bode. Tem carne de bode fresquinha também. Baião de dois. Carne de sol. E sarapatel, né, meu irmão? De porco que não pode faltar.
3: Tá, pá,
4: valeu, meu irmão. E cerveja e cachaça, né, meu filho?
3: Eita,
4: bom dia,
3: bom dia. Bom trabalho amanhã na Paraíba Trek. Falar com mais um aqui, ó. Aliás, hoje tá bombando aqui. Eita, rapaz. Falar com o Luizinho. Luizinho, cadê você, cara? Fala comigo aí, Luizinho. Tá ligado na Rádio Ondas? Ele ia falar comigo aqui, ó. Cadê o JG? Sumiu, rapaz. Fala comigo.
5: E aí, Demir, fala comigo.
3: Fala comigo aí.
5: Como tá você, meu amigo?
3: Tá indo aí.
5: Mas tá bonito, né?
3: É. Catoça.
5: A gente aí de novo.
3: Ah.
5: Marcando presença. Tava lá agora,
3: com
5: o JG, rapaz.
3: JG.
5: Lá na feira.
3: Uhum.
5: Falei pra ele dar uma ligada na rádio. Mas vamos ver o que interessa. Manda um abração pra turma aí, ô Ademir.
3: Já
5: turma lá do distrito lá.
3: Fala aí, você.
5: Real do Cabo.
3: Fala aí,
5: mandar
3: você.
5: Um abraço aí pra Zezé aqui da padaria da Praia Grande.
3: Uhum.
5: Mandar um abraço aí pro meu pai, pro meu tio. Que estão com a gente aí também, escutando. E toca pra gente aí. Marcos Passa, sonho por sonho. Tamo junto, meu amigo. Fica
3: bonito.
5: Com Deus.
3: Fala, Marcelinho. Tá com tudo. Bom dia pra você, bom final de semana. Você que manda texto aí, ó, tem que esperar, né? Gravação é mais prático, né? A pessoa manda texto pra mim, aí eu tenho que ficar fazendo uma muito cara, né? Bota um, bota três, e ajuda. Aí eu tenho o pessoal na sequência aqui. Fala com mais um aqui, excelência. Vai pedir a música do Tempo que era bom demais. Fala comigo aí, meu irmão.
6: Demir Barcelo, bom dia. Aqui quem fala é o cantor de karaokê, Excelência. Bota a música de Vanderlei Cardoso pra mim, o Bom Rapaz. Foi o meu começo de carreira, falou? Um abraço a todos. Um beijo para os meus fãs. Feliz Dia dos Pais. Quem oferece é o Excelência, cantor de karaokê da região dos Lagos. Muito obrigado. Tenha um bom dia.
3: Tá beleza, valeu, um abraço pra você. JG!
7: Bom dia, meu amigo Ademir Barcelo. Manhã da Gente, todos os sábados, JG Propagandas ligadinho no programa do Ademir Barcelo Forrozão, todos os sábados. Mandar um alô pro pessoal do Boa Vista, bairro Macedônia, Roça Velha, Praia dos Anjos, Prainha, enfim, Morro da Boa Vista, enfim, aqueles que estiver ouvindo Manhã da Gente,
3: muito
7: com Ademir Barcelo e JG Propaganda.
3: Muito
7: desejar
3: bem
7: a toda a população, desejar a todos os pais um feliz Dia dos Pais. Valeu, Ademir. Bora.
3: Valeu. Um abraço pra você. Valeu. Olá, no Tempo que era bom demais.
8: Ah, que saudade que me dá no tempo que era bom demais.
3: Recordando a Jovem Guarda, vamos ver agora aqui, ó, que pediu foi Excelência. Parece que eu sabia que hoje era o dia.

0: Amigo, é só aqui que você ouve essa programação. Flávio José com De Mala e Cuia. Pra você que é do Nordeste, aí um abraço, bom dia, valeu pela sintonia Rádio Ondas. Aqui é a melhor programação. Malicuia, amor, do jeito que você gosta.
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0: Acerta comigo o relógio. Agora 10h17.
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0: carro, né? E tá aí ligado na Rádio Ondas. Bom dia para Mapinha, Mapinha Júnior. Mapinha, pra você um abraço, aquele bom dia. Há um tempo que você não lava esse carro, né? Até que fim, né, meu? E vai, por isso vai chover. Tá lavando o carro aí. Falou, Mapinha, pra você um abraço, aquele bom dia. Também bom dia para Júnior, nosso DJ aí dos anos 70, 80, 90, que também lava o carro e fica ligado na Rádio Ondas. Agora é homenagem a você que é papai, amanhã é dia dos pais. Nosso amigo Adilson, o Ogelada, vai pedir a música aí, quem fala comigo.
1: Mi, bom dia, aqui é Adilson do Guarani.
0: E aí?
1: Quero oferecer uma música aí pro meus amigos e pai, Agenor, Sérgio, Vitinho, Glauco, Gabriel, entendeu? A você e a todos os pais aqui dessa rua e do Brasil. Quero ouvir a música aí. Fábio Júnior, pai. Um abraço a todos. Muito felicidade. Bem. Que Deus abençoe a todos os pais.
0: Falou, Geraldo. Um abraço, bom dia pra você. Bom final de semana. Falar com nossa amiga Janetinha. Janetinha, fala comigo.
2: Ademir, você é meu coelhinho, né? Casca não, você é um coelhinho. Coelhinho. Bom dia, meu amor. Deus abençoe seu dia. Feliz dia dos pais. É amanhã, mas já desde já a gente felicita. Aqui, a Janetinha queria ouvir o quê? Se desse pra você botar. Eu tive meu papai, perdi meu papai, eu tinha 8 anos de idade. E meu papai era músico da banda Santa Helena, tocava prato.
0: Tá bem.
2: E eu amo meu pai até hoje. Seria possível você tocar uma música de banda pra mim, da Santa Helena?
0: Aí não dá.
2: Se não for, eu quero ouvir. Se não for possível, coloque outra música então pra mim. Tá, eu quero relembrar o tempo que meu papai tocava aquela música linda da banda Santa Helena. Tá
0: legal.
2: Bom? Um beijo no seu coração. Apareça, hein?
0: Vou aparecer. Curiosidade, eu tocava na banda Santa Helena. Aí depois que eu fiquei meio... Eu era pequeno, né? Aí depois falava assim pra mim, tocar na banda pra ganhar o quê? Uma mariola, um cigarro de palha.
3: Aí não dá, meu.
0: Aí não dá. Eu tocar pra você, ô Janete. A música do Fábio Júnior, pai, falou? Pra você, um abraço aí, bom final de semana. E feliz dia dos pais aí pro seu papai que não tá mais aí, mas tá a saudade no coração. Alguém vai pedir aqui a música do Serginho Costa. Fala comigo, hein, meu.
4: Bom dia, Demi Marcelo. Aqui é DJ Cícero de Guaba Grande. Me pediu uma música aí caprichada pra mim aí.
0: Qual?
4: De Serginho Costa. Entendeu? Não. Hoje eu tô virado doido pra tomar um Andréia.
0: Eita.
4: Tá bom, meu amigo? Um feliz dia dos pais pra todos os ouvintes da rádio. Né?
0: Ok.
4: E mandar um alô pro meu filho Vitor Hugo, Kevin, Viviane e minha esposa Rose. Bota pra torar, Demil. Ah, também, manda um abraço pra Madalena, a mãe Serginho Costa.
0: A mãe de Serginho.
4: Vamos que vamos, só alegria.
0: Falou, meu, vamos ver daqui a pouquinho, fica ligado aí, porque agora tem homenagem aos pais, mãe dos pais. Essa música aí é linda, né? Muito boa a letra.

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faça o amor, hein, rapaz? Sérgio Costa, ressaca que não para. Hoje é dia, meu. Ô, Dinalva, essa é pra você, Dinalva.

0: Essa aí quem gosta é a Dilton Galvão. E lá em São Cristóvão também vai para Chapadão. E quem pediu essa aí foi meu xará Ademir. Ademir Carlos, lá de Tangará. Valeu, hein? Um abraço, bom dia pra você, xará. Eita, rapaz. Volto já, acerta comigo o relógio. Agora 10h37.
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0: É, siga aí com você ligado comigo, um abraço e um bom dia pra quem chegou agora, bem-vindo! Rádio Ondas com você, tá na Ondas, tá com tudo, muito bom, hein, Zé? Ei, bichinho, forrozinho bom é aqui na Rádio Ondas, aos sábados, né? É, Manhã da Gente, tá na onda, está com tudo. Já mandou seu áudio pra mim? Mande seu áudio pelo meu zap, que é o 998131136. Vou repetir pra você, 998131136, tá ligado? Então, é só mandar o seu áudio pra mim. Vou falar com alguém aqui, ó, vai pedir o bregão, que é o nosso amigo Zé. Zé, sempre ligado comigo, Zé? Fala aí, meu irmão, fala comigo aí.
11: Ademir Barcelo, meu amigo. Bom dia, quem fala é o Zé Carlos do Guriri. Eu queria ouvir a música com Paulo Sérgio. Meu filho, Deus que lhe proteja. Eu ofereço o meu irmão Zé Pereira, do Jardim Esperança.
0: Uh-huh.
11: E o Luciano de Andrade, do Jacaré. E o Marquinho, da Boca do Mato. E, enfim, todos. Papai, entendeu? Ofereço. Nesse dia, que seja feliz dia dos pais.
0: Muito bem.
11: Tudo de bom. Felicidade para todos. Valeu, meu amigo. Tamo junto. Bota pra torar. Valeu.
0: Eu acho muito bom. Você pede a música aqui, vocês, né? Não é só não. Pede a música aqui pra mim, mas fala a letra, um pedaço da letra. Aí eu tenho que descobrir que música é essa. Ô, Sônia, fala comigo, Sônia.
12: Ademir, bom dia, meu filho. Ei, tudo bem aí com você?
0: Tudo bem.
12: É, dia 5, ele é pescador, fez aniversário, não estava bem de saúde, não fiz nada, e nós estamos, agora estamos com saúde, graças a Deus, estou em Arraial.
0: Uhum.
12: Então, vou passar o dia dos pais aqui com ele, com a família, depois eu vou para Sobradinho. Olha só, põe a música aí, é pai com Rick e Rene, para o dia dos pais, amanhã para ele, meu marido especial. Todos os papais, para você principalmente, todos os pais ouvintes e os que não estão ouvindo também, desejo tudo de bom amanhã, muita saúde
0: muito
12: e paz.
0: Muito
12: obrigado, fica com Deus, Deus te abençoe a todos. Tenham um bom dia, um bom fim de semana.
0: Ô, Sônia, Lelê tá aniversariou, né? Dia 5, e o rei vai cantar parabéns para ele.
13: Parabéns para você, nessa data querida, muitas felicidades.
9: muitos anos de vida.
0: E pra você que está aniversariando hoje também, essa é pra você. Parabéns, tudo de bom. Fala comigo, Marcos.
14: Bom dia, meu amigo Ademir Barcelo.
0: Speak.
14: Cadê você, meu irmão?
0: Tô aqui na rádio.
14: Ademir, quero mandar uma música aí pra todos os papais da região dos lagos. Aham. Que Deus abençoe a cada um, rique abundantemente. Meus papais queridos, eu não tenho o meu, né, mas tá na glória de Deus.
0: É, tá certo.
14: E o filhão Sávio aqui. E amanhã, meu amigo, Sávio tá fazendo 31 aninhos. Sávio, meu filhão querido, muito Deus bom. Me deu. E quero mandar um forte abraço também aí para o gaúcho da Praia do Forte. Essa voz marcante de todos os sábados. Alô, gaúcho, aquele abraço, meu amigo. Um abração para todos da Rádio Onda. Deus abençoe a cada um. Valeu, Ademir.
0: Forte abraço a você, papai. Falou, meu. Sávio é o cara. Ele tá aniversariando amanhã.
15: Parabéns pra você. Você é o cara.
0: Alô, Sávio. Parabéns pra você. Hora do bregão, meu. Ih, rapaz. Botei o bregão aqui. Tirei. Hora do bregão pra você ouvir aqui. E o bregão que escolheu foi nosso amigo Zé. Alô, Zé. Vamos lá, então.
16: Toca um brega rasgado, lindo. Vai.
0: Paulo Sérgio. Cantando para o filho dele.

0: E aí, pessoal, que era Queen, né? No começo parece que vai um remix com Vitor e Léo na linha do tempo, com a batida aí do Queen. Ficou muito bom. E quem pediu pra ouvir essa aí foi o Wilson. Alô, Wilson, La Ville Blanche, um abraço, bom dia, tá ligado na Rádio Ondas, pertinho aqui, né? Valeu você. E aí, você ligado, só falta você, manda o áudio pra mim, meu zap é o 998131136. 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
0: Falou e dizeu. Acerta comigo o relógio. 10h55, volto já.
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2: Amigo, escolheu bem, hein? Escolheu Rádio Ondas. Tem bom gosto, hein? Valeu pela sintonia aqui, Manhã da Gente, com você levando a melhor. As músicas que não tocam mais por aí, você ouve aqui comigo. É, nossa geração que não vai morrer nunca. Vai ficar sempre, né? Tá um garotão de cabelo pintado, bacana, aquele negocinho loiro, né? É, ouvindo Simple Red, rapaz, ouvindo Dire Straits. Falei, poxa, não tá perdida a geração, não. Não tá perdida a geração. E ouvindo aquele... Esse aí é um gosto diferente, né? Mas é muito difícil você ouvir alguém dessa geração ouvindo essas músicas. Vamos lá, vou falar com o Wesley. Fala comigo, Wesley.
3: Bom dia, meu amigo Ademir Barcelos. Aqui é o Wesley do Balneário.
2: E aí?
3: Hoje eu gostaria de ouvir a música Dengo, de Daniel. Uhum. Mandar um alô pra você, toda a equipe da rádio, uhum, em especial pro meu pai Luiz, minha mãe Irene, para minha tia Dalva, tia Linda, tia Maria, tia Raimundo lá da Rua do Fogo, tia Marisalva, tia Teca, meu tio Desir, para minha prima Lira e seu esposo Galego, uhum, minha amiga Ana do Balneário, a Dalissa, a Cristiane, meu primo Doda, meu amigo Alcei, e bota pra torar!
2: Valeu, meu! Um abraço, bom dia pra você! Valeu pela participação, bom final de semana, falar com mais um aqui, rapaz, com o Barreto, lá do Salgado. Fala comigo, Barreto!
4: Demir Marcelo, bom dia! Barreto do Salgado, bota uma música aí pra mim aí, por favor! Eduardo Costa, os 10 mandamentos!
2: Muito bem, pediu bem. Um abraço pra você, valeu. Quer pedir agora a música do Tempo Que Era Bom Demais? Vai ser Valério, lá no bar do Valério. É, Valério's Bar, fala comigo, meu irmão.
5: Bom dia, meu amigo Ademir.
2: E aí?
5: Deus dá um sábado maravilhoso pra nós.
2: Legal.
5: E amanhã que vem um dia dos pais maravilhoso. Uhum. Nós cheios de saúde, felicidade, tudo de bom. Ademir, lança aí pra nós aí uma música de AGP pra gente ouvir aí nesse sabadão aí. Eu ofereço para toda a rapaziada de sempre aí. Valeu, meu querido. Um abraço, tudo de bom para nós.
2: Vou abrir o espaço para você, porque essa música aí todo mundo gosta. Vamos entrar no Tempo Que Era Bom Demais?
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2: AGP recordando aqui na Rádio Ondas. Me leva, meu.

0: bom, Zé. Dengo com Daniel aqui na Rádio Ondas pra você. Anterior foi os 10 mandamentos. O Eduardo Costa, quem adora essa música aí, é nosso amigo Geraldo, do Bado Geraldo. E, valeu aí, um abraço. Eu volto já, hein? E aí?
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0: Vou tocar um modão pra você daqui a pouquinho, fica ligado aí. 11:16.
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2: Isso é bom, Zé. Ei, bichinho, final de programa. Ei, rapaz, já passou das 11. Vai dar um bom dia para a Shirley Cláudio, da Pipa d'Água, ouvindo a Rádio Ondas também. Nossa amiga Miriam, dá alô para Finho lá em São Mateus. E um bom dia para Nego. Alô, Nego, aí do Bar do Nego, aí no Guarani. Ah, fala para mim, já chegou os biriteiros aí? Vai ficar ouvindo a Rádio Ondas e tomando aquela cervejinha gelada, né? Amanhã é dia dos pais, cara. Aí, rapaz. Deve estar se preparando para passar com a família amanhã. É, tomar aquela birita, aquele churrasquinho de carne de segunda aí. Falou, Nego, um abraço aí. E também bom dia para nossa amiga Aparecida, lá de São Jacinto. Manda aqui um alô também para o pessoal de São Jacinto, que é Bar do Tio Zé, Tia Maria, Vizinho Bom, Zé Roberto, lá em Macaxeiro, bom dia, Cabral, a galera do Vizinho Bom, já falei, né? A galera toda daí, um abraço, bom dia para vocês. Vou falar com mais um aqui, ó. Fala comigo, meu.
3: Ademir Barcelos, meu amigo.
2: Quem é?
3: Quem fala é o Marquinhos.
2: Marquinho.
3: Do Mato. Gostaria de ouvir uma música aí do Sérgio Reis, o filho adotivo. Uh-huh. Oferecer para todos os pais no dia de amanhã. E meu amigo Zé Carlos e o filho dele, Jonathan do Guriri. A minha irmã Dineia da Boca do Mato. E a todos vocês aí da rádio, tá bom, meu amigo? Um bom fim de semana aí pra vocês, um abraço.
2: Falou, meu, bom dia pra você. Manda alô pra pessoal do assentamento Sebastião Lã. E aí, como é que tá vocês aí? É, a Baiana aqui pediu a música. Baiana vai pedir a mesma música. Fala comigo, Baiana.
4: Bom dia, Ademir. E aí, meu rei.
2: Quê?
4: Aqui quem está falando é a Baiana, a Raimunda.
2: Raimunda.
4: Sou Baiana.
2: Ei, Raimunda.
4: Ô, Ademir, ah. Eu tô querendo oferecer uma música do Dia dos Pais para Gaguinho, o Tigrão, da Rua Josilós.
2: Tigrão é um nome forte, né?
4: Você sabe muito bem quem é o gostosão.
2: Não sei de ninguém.
4: Quero oferecer a música para ele. Ah. De Sérgio Reis, pai, eu criou tive sete filhos.
2: Sete?
4: De Sérgio Reis.
2: Tá bom, tô com
4: aquele
2: você.
4: Aquele eu criei meus sete filhos. Só um que eu vi ele na vida.
2: É a letra,
4: Adoro essa música, eu me lembro tanto do meu pai que já se foi. Que criou a gente com muito amor e carinho. Todos nós somos baianos.
2: Antigamente era assim, com muito
4: Fica
2: amor
4: com
2: e carinho.
4: Deus, que Deus ilumine seu caminho. Feliz Dia dos Pais para você, seu paizinho. Para sua família toda. Que seus filhos tenham um grande dia, um pai.
2: Muito
4: abençoado
2: bom.
4: Por Deus.
2: Uh-huh.
4: Para alegrar todo sábado.
2: Uh-huh.
4: É nossas alegrias.
2: Falou, baiano.
4: Fica com Deus, que Deus abençoe seu caminho.
2: E o Bota Pra Torar. E aí?
5: Bota pra torar!
2: Ei, bota pra torar! Sérgio Reis! Seus sete filhos! Antigamente era fácil criar sete, hoje não passa de dois. E essa geração que tá aí no tela, que te contar, bicho.

0: Dia para Wagner, Vera Lúcia, ouvindo a Rádio Ondas, lá em São Bento. Bom dia para vocês aí, também alô para o pessoal lá ligado na Rádio Ondas, em Tamoios. O Gabriel, a Fabrício, ouvindo a Rádio Ondas, e pediu para ver isso aí, ó. Bom dia, sertanejo, foi tudo culpa do amor. Ô, fala Rádio Ondas, tá na onda, tá com tudo, vai.
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0: Tá cheio de birita. 11h35, volto já.
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2: Vamos lá, quase terminando Rádio Ondas. Com você, Manhã da Gente. Vem aí o Bregão, depois tem a nossa amiga Ana. Quer pedir a música do Brega? Vai ser Luzia. Alô, Luzia. Luzia de Araruama. Ô, oh, fala comigo.
3: Bom dia, Demi. Aqui é Luzia de Araruama, do Rancho Graveto, bairro Boa Vista.
2: Oh, legal.
3: Eu gostaria que você tocasse a música Joelma com Reginaldo Rossi.
2: Beleza.
3: Oferecendo para Maurício, Marlene, Pedro, Arthur, Anitta, Ronald, Lidiane, Wakeman, Richard e Nicolas. Diretamente do Rancho Graveto.
2: Beleza, tá dando um recado, Alvino Bregão. Valeu, um abraço pra vocês aí. Ô, Ana, fala comigo.
4: Bom dia, Demi Barcelos. Bom dia, ouvinte do Manhã da Gente. Ana do Balneário. Gostaria de ouvir do Duque Dalvan, Último Julgamento. Manda pra minha mãe, Nilce. Pra você, pra Leandro França, pra Wesley, pra Mar, pra Lucimar, pra Irene, pra Galego, pra Dema. Pra Leandro França, pra Júnior Lopes, pra Seu Zé, pra Dona Marlene, pra Juliana, pro esposo dela, que eu esqueci o nome agora, Lucimar, acho que é Lucimar, sei lá. E desejando pra todos os papais daqui um feliz dia dos pais, terceiro quiosque também, para Jerico. Um feliz dia dos pais para todos os papais aqui da região dos Lagos.
2: Muito bem.
4: Vocês tenham um
2: valeu,
4: feliz
2: Ana.
4: Fim de semana.
2: Um abraço, bom dia. Hora do Bregão.
5: Toca um brega rasgado, lindo, vai.
2: Quem pediu foi a Luzia de Araruama. Uhul! 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

0: de Nova Friburgo, Rio de Janeiro.
1: E aí?
0: Quero pedir uma música. Ah. Não sei se você pode colocar aí. Essa Exatamente. Música é top demais. A música do Rasta Chinela.
1: Ah.
0: Eu nunca ouvi nessa. Acho que eu nunca ouvi nessa programação. Você pode colocar pra mim.
1: Qual é?
0: Eu acho muito top essa música.
1: Fala aí.
0: Você pode colocar pra gente aí.
1: Fala aí.
0: É. Rasta Chinela. Marmita.
1: Marmita!
0: Ao vivo.
1: Aham.
0: Top essa música. Valeu.
1: Falou.
0: Abraço aí pra toda a galera.
1: Um abraço
0: aí.
1: Pra você também. É, continua aí os atrasados. Agora é pré. Fala
2: com bom dia, pré. Bom dia, bom dia, meu patrão Ademir Barcelo. Bom dia. Bom sábado, sábado. Final de semana, dia dos pais. Um feliz dia dos pais pra você, meu amigo. Um abraço. Fique com Deus, toca melhor pra nós. Tamo junto.
1: Alô. Pra terminar os atrasados, João Grandão. Aí, meu irmão, fala comigo.
3: Bom dia, Ademir Barcelos. Gostaria que você colocasse aí uma música, principalmente homenageando a todos os pais no dia de amanhã, a você, a mim, a meu filho que está sendo pai. Tá bom, meu irmão? Bota
1: tá
3: pra aturar. Cheguei agora do.
1: Como é que tá o pé?
3: Do curativo no pé. Tô de bico seco.
1: Falou,
3: meu irmão.
1: Falou, um abraço pra você.
3: Aturar.
1: Valeu.

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1: Bota o Marquinho da banda Inocada.
2: É, vamos lá, meu amigo Marquinhos, a banda Inocados.

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0: Ei, com esse forrozinho bom, eu fico por aqui com mais manhã da gente. Já está por aqui. Damasceno!
1: Tô na área, chegando até as 4 com o som dos bairros, não sai daí.
0: E continua com a audiência, é porque é bom. Fale pra viu, bichinho? Seu programa é bom. Valeu, um abraço pra vocês, valeu pela passagem. Foi bom demais hoje, hein? Novo encontro agora, semana que vem, né? Sábado que vem, se Deus quiser, com mais uma manhã da gente. Fica com a Rádio Ondas, porque aqui é a melhor. Tchau. Bye, bye. E pra você, papai, feliz Dia dos Pais amanhã. Família reunida é importante.
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1: Ok, muito boa tarde pra você, onde quer que você esteja. Obrigado pela audiência, pelo carinho. Você que tá em casa, no trabalho, no carro, você que tá curtindo aí uma praia, pessoal trabalhando nas praias, nos quiosques, um abraço também, obrigado pelo carinho. Pessoal do depósito de bebida, né? Galera aí do depósito de bebida, vai devagar aí. Quem tá bebendo, quem tá trabalhando, tá ralando, né? Então, aquele abraço especial, ótimo sábado pra você. Participe comigo, 22974-012957. Você manda mensagem de áudio, mensagem de texto. Manda alô pra quem você desejar, pra quem você estiver afim, tá ok? Você, em qualquer parte também, ouvindo na internet, no www.ondasfm.com.br. Obrigado aí pela sua audiência. Lembrando que hoje, sabadão, 8 de agosto, ano 2026, começa assim, ó. Primeiríssima de hoje, Alex Warren.

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1: Tá na Onda, está com tudo. Programação da Ondas não para. A primeira sequência de hoje no nosso programa. Você curtiu Is Love com Tyler. Ainda tá na mente. Número privado. Curtimos na programação Jorge Mateus. Aqui você curtiu Só Se For Sozinho. Ainda tivemos o sucesso de Chocolate, Grupo Chocolate, Turma do Pagode, com Alô Virgínia, Meu Silêncio, Mateus e Cauã e Simone Mendes, Alex Warren com Fever Dream. Para você, tudo de bom. Obrigado pelo carinho. Juntos até às 4 da tarde. Participe comigo, 22974-012957. Você manda mensagem de áudio, mensagem de texto, manda alô para quem você desejar, para quem você estiver afim. Aquele abraço especial para você, onde quer que esteja. Ondas agora, 12:21.
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0: 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Programação da Ondas agitando a sua tarde, trazendo músicas de qualidade. Você me ama de verdade. Capital Inicial na programação da Ondas. Ainda Backstreet Boys com Battle Rap. Tivemos também Matheus e Cauã, Xande Avião, com Balanço da Rede, Irmão da Lua, Irmão das Estrelas, Amigo da Lua, Irmão da Lua, Amigo das Estrelas, Zezé de Camargo e Luciano. Tivemos também na programação o sucesso de Ian Testão e ainda Wesley Safadão, Me Ama de Novo. Para você tudo de bom, participe comigo. Continua valendo a sua participação pelo 22974-012957. Você manda mensagem de áudio, mensagem de texto, manda alô para quem você desejar, para quem você estiver afim. Juntos até as 4 da tarde aqui na Ondas. Hora certa, confira agora, 12:44.
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0: tudo. Nossa programação agitando a sua tarde. Você participando comigo, 22974012957. Você manda mensagem de áudio, mensagem de texto, manda alô pra quem você desejar, pra quem você estiver afim. Você curtiu aí mais uma sequência e a vez de Glória Groove. Até já, ainda carta marcada com Victor Clay. Tivemos também Bruno Mars com Hust It All. Tivemos também Kaoma, Chorando Se Foi, recordando aí, abriu sequência para você na nossa programação. Muito boa tarde, participe, lembrando que juntos e você participando é muito importante, tá bom? Um alô especial aqui pro Gustavo, ligado na programação no centro de Cabo Frio, aqui no centro, curtindo a programação da Ondas. Olha o Gustavo, aquele abraço. Intervalo, eu volto já, não sai daí não. Ondas 2 e 3, aliás, 1 e 3.
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1: É a sua tarde de sábado aqui na Ondas 97,7 FM. Tá na Ondas, tá com tudo. Tivemos também a Feel So Free com Madonna. Ainda Melzinho com Thalita Mel e Xande Avião. Péricles e Ferrugem, Foguete. À noite, João Gomes, BTS com Come Over. Aqui na programação da Melhor Rádio, você participa comigo 22974-012957. Manda mensagem de áudio, mensagem de texto. Manda alô pra quem você desejar, pra quem você estiver afim. Meu amigo Joilson, rei do polimento, tá ligadinho na programação do Jardim Esperança. Alô, Joilson, aquele abraço, obrigado aí pela sintonia. Hora certa agora, 1h21.
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0: 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Programação da Ondas não para, mais uma sequência. Você curtiu aqui na nossa programação. Você curtiu aí o sucesso Acende o Farol, Jota Quest e Tim Maia, Arya Star com Where Do You Go. Ainda tivemos também grupo Menos é Mais com Champagne. E ainda Pedido de Socorro, Gustavo Mioto, Dilcinho, Inverteu e Olho Marrom. Abriu sequência com Luan Santana. Para você tudo de bom, obrigado pelo seu carinho, obrigado pela sua audiência. Nosso encontro até as 4, aqui só as melhores. Ondas e a hora certa agora, 1h41.
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0: 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Programação da Ondas não para, traz músicas de qualidade para você curtir, onde quer que esteja. Ótima tarde de sábado. Você curtiu aí Selfish com Justin Timberlake. Tivemos também na programação o sucesso Whisky com Água de Choro, da Ludmilla. Dilcinho e Ivete Sangalo, Molocura. Ainda quem sente saudade sou eu, Maiara e Maraíza. Bom Gosto e Alcione, Magoou, Abusou. Need Your Love com One Republic. Aqui na programação da Ondas. Juntos até as quatro, você participando 22974012957 para você mandar mensagem de áudio, mensagem de texto, mandar alô para quem você quiser. Hora certa, confira 2:02.
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1: Tá na Ondas, tá com tudo. Programação da Ondas não para. Você curtiu aí o sucesso Runaway com Lady Gaga aqui na programação da Melhor Rádio. Tivemos também, Segundo Amor da Sua Vida, o sucesso de Anitta, aliás, o sucesso da Marília Mendonça. Anitta, Hitmaker e Felipe Amorim com Gostosinho. Cadê a Localização, Thierry? Ferrugem com sucesso, o Ferrugem Usuel com sucesso O Desejo e o Medo. Xande Avião, Henrique Juliano, Não É o Lugar, É a Pessoa. E Alex Warren, para você tudo de bom, obrigado pelo carinho da sua audiência. Aqui sempre o melhor da música para você curtir. Muito bem, chegando mais uma sequência. E agora a participação da minha amiga Ana, lá do Balneário, que manda para sua mãe Nilce, ligadinha na programação. Um abraço aí para você, Ana, para Nilce, tudo de bom, muita paz e saúde. E ela deseja também aos pais, né? Oferece para os pais, os papais de toda a região dos Lagos e de todo o Brasil, aonde quer que esteja ouvindo aí a programação da Ondas. Valeu, Ana, aquele abraço. Leonardo, Deixaria Tudo.

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0: Tá com tudo, programação da Ondas Não Para, super tarde de sábado, onde quer que você esteja, obrigado pelo carinho da sua audiência. Você curtiu aí, chega, Duda Beat com participação de Matheus Carrilho. Tivemos também Danilo e Davi, Não Mexe Aí Nas Minhas Gavetas. Tivemos também Marcelo Falcão e Chorão, Legado, Toplay, Israel e Rodolfo, ainda Paulo Ricardo com Reinventar, abriu sequência para você. Tudo de bom, ótima tarde de sábado, aonde quer que se encontre, obrigado pela sua audiência. Participe comigo, 22974-012957, para você mandar mensagem de áudio, mensagem de texto, mandar alô para quem você desejar. Ondas 2h44.
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1: 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Tá na Ondas, tá com tudo. Programação da Ondas não para, mais uma sequência. Você curtiu aí o sucesso? Aproveita que eu tô obrigado. Natan e Zé Vaqueiro. Tivemos também Tiaguinho com Caixa Postal. Ainda antes que você vá, Julia B. Thier com Eu Lembro de Tudo. Rick Astley com Waiting on You. E ainda Danny Black. O sucesso muda tudo. Pra você, tudo de bom. Obrigado pelo carinho da sua audiência. Nosso encontro até às 4. Participe comigo, 22974-012957. Você manda mensagem de áudio, mensagem de texto. Manda alô pra quem você desejar, pra quem você estiver afim.
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0: Valeu, Matheus Calma, Simone Mendes.
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0: Raz. Tá na Ondas, tá com tudo. Programação da Ondas não para, são músicas de qualidade. Mais uma super sequência que você curtiu aqui na nossa programação. O melhor da música é aqui na Ondas. E aí, no sucesso, você curtiu na programação da Ondas, sucesso de Lizzo, Don't Make My Love. Ainda, Léo Foguete, Beija, Beija Flor, A Minha Casa, Nenhum de Nós, Diogo Nogueira, A Moda Antiga, o sucesso de Matheus e Cauã com Simone Mendes, Meu Silêncio, e ainda, Hat Daddy and Made You Love Me, sucesso de Ariana Grande. Para você, tudo de bom, obrigado pelo carinho, pela sua audiência, hora certa, confira. Agora, exatamente, 3h23.
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0: 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Programação da Ondas Não Para. Você curtiu aí, Maneva, Me Leva. Tivemos também na programação o sucesso que só a Ondas toca para você, Myron Smith com Heaven. Ainda tivemos sucesso de Propósito e você curtiu Errei, Fui Moleque. Tivemos ainda Casca de Bala com Túlio Milionário, o sucesso do grupo Revelação com Tiaguinho, Dona Saudade. Agora tá tudo do jeito que você gosta. Yasmin Santos e Natan. Intervalo e vem aí a última sequência de hoje. Ondas agora 3h41.
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0: 2. Tá na onda, está com tudo. Você curtiu aí Olivia Rodrigo com o sucesso The Cure. Tivemos também os Garotinhos com Léo Lima e o sucesso Coração de Lata. Voltar à Estaca Zero, Grupo Pixote. Ainda Mari Fernandes com Telefone Sem Fio, 80 anos, Sorriso Maroto. Manu Batidão, Léo Foguete com Eu Vou Te Deixar Ir. Para você tudo de bom, nosso programa vai chegando ao seu final. Aqui na programação da Ondas, segue uma programação especial. Eu volto no sábado a partir do meio-dia para te fazer companhia, tá bom? Fiquem todos com Deus, obrigado pelo carinho, obrigado pela audiência, tchau, tchau, um abraço enorme. Ondas agora, 4:01.
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0: Simone Verdi, senhoras e senhores!
1: Coisa linda!
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2: Vamos relembrar um sucesso da novela A Idade da Loba, que foi ao ar em 1995 pela Band, de autoria de Alcione Araújo, com 139 capítulos.

0: Contigo Aprendi, de Nico Rezende, foi tema geral da novela Idade da Loba. 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
2: Vamos relembrar um sucesso da novela 7.5, Uma Onda no Mar, que foi ao ar em 1994 pela Manchete, de autoria de Domingos de Oliveira, com 127 capítulos.

0: Returning to Innocence, do Enigma, foi tema de Miguel, interpretado por Ângelo Antônio na novela 7.5 Uma Onda no Mar. 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

seja completamente próxima, uma vitória do Remo deixa a situação favorável para a equipe de Belém do Pará e desfavorável para a equipe do Atlético Mineiro. Tem o jogo Grêmio e São Paulo. São Paulo tem 26, o Grêmio tem 22. Então, a verdade é que quem conseguir sair com essa vitória consegue somar pontos para igualar ou pelo menos chegar perto do time que está acima. Teremos um jogo entre Botafogo e Fluminense, duelo mais na parte alta do Campeonato Brasileiro. Teremos o desafio também entre a equipe do Flamengo e do Vitória, que vai ser um jogo de um time mais acima com um time mais na parte média. Mesma coisa Bahia e Vasco. Podemos estar também Palmeiras e Internacional, o duelo da equipe do Santos contra o Atlético Paranaense. E assim nós vamos até a 38ª rodada, 19ª do segundo turno, mas a 38ª rodada do Campeonato Brasileiro. Essa 38ª rodada do Campeonato Brasileiro, ela vai acontecer numa quarta-feira, dia 2 de dezembro. E aí no domingo seguinte, a final da Copa do Brasil vai encerrar o calendário do futebol brasileiro. Quem levantar a Copa Libertadores, algumas possibilidades aí, né, entre equipes brasileiras, como, por exemplo, a equipe do Palmeiras, tem o Fluminense, tem também a própria representação do Flamengo, tem o Cruzeiro, tem o Corinthians, que são as equipes que estão envolvidas na Copa Libertadores da América, que podem levantar essa taça. Então, de Cruzeiro, Flamengo, Mirassol, Corinthians, Fluminense e Palmeiras, um desses, se levantar a Copa Libertadores da América, se for uma equipe brasileira, esse brasileiro estica um pouquinho a sua temporada para disputar aquele torneio intercontinental, que é a nova edição do Mundial, no final do ano de 2026. Mas daqui até o fim do ano, são 4 meses que separam as equipes de um fim da temporada, e aí a grande maioria, porque se

0: um for para o Intercontinental, é apenas uma única equipe que fora campeã da Copa Libertadores da América. E são 4 meses diferentes daqueles do ano passado, porque nós tivemos uma pausa dentro da temporada de 2026, onde todas as equipes pararam. Não teve nenhuma equipe que ficou jogando, por exemplo, uma Copa do Mundo de Clubes, como foi no ano passado, caso do Flamengo, do Fluminense, do Botafogo e do Palmeiras. E aí conseguiram a manutenção de um nível de produção sem dar um tempo de férias para os seus jogadores, apenas aquela folguinha ali, né, de 3, 4 dias depois da disputa do Mundial, porque já tinham que começar a sua preparação. E a verdade que a gente viu, por exemplo, o nível da Copa do Brasil durante esse último momento, os jogos de ida foram muito abaixo, nos jogos da volta, uma tônica melhor da produção das equipes. E acho que isso fala muito em relação à intertemporada que aconteceu, uma pausa dentro do Campeonato Brasileiro, em relação ao que a gente tem de parte física dos jogadores, né, o que os atletas podem render, aquilo que os jogadores podem fazer no campo do jogo, em relação ao entrosamento dos atletas dentro do gramado, porque eles ficaram um tempão sem jogar e sem treinar de forma conjunta, mas claro, é essa questão de às vezes um time que é o favorito não apresentar um grande futebol. Um time que tem qualidade não apresentar um grande futebol não é somente por conta disso, né? Você tem equipes aí que estão dando muito mole dentro da produção do Campeonato Brasileiro. E quem não der mole nessa reta final dos 4 meses, agosto, setembro, outubro, novembro, ainda o finalzinho de dezembro, mas já estamos hoje no dia 8 de agosto, então dá 4 meses certinho, né? Porque o momento da última rodada é na primeira semana de dezembro. Então, nesses 4 meses, quem conseguir manter uma regularidade tende a ter a sua produção feita, muito bem feita, dentro do Campeonato Brasileiro. A gente pode falar de briga na parte alta, acho que essa briga pelo título brasileiro está muito favorável para a equipe do Palmeiras. Não quer dizer que o Palmeiras já é o campeão, não. Palmeiras pode tropeçar, o Palmeiras, até pelo fato de estar envolvido em 3 competições, o que é um fator decisivo também para você ter uma parte física adequada, pode acabar tropeçando e abrir uma margem para outras equipes. Mas eu vejo que hoje, com condição de título, Palmeiras, Flamengo e Atlético Paranaense. O Fluminense, né, se vencer o duelo contra a equipe do Botafogo hoje, dependendo da circunstância da rodada, pode se colocar também nesse patamar. Mas eu confesso que eu não acredito no Fluminense levantando a taça, não. Acho que essa briga pelo título brasileiro, ela está exclusivamente entre Flamengo e Palmeiras, Palmeiras e Flamengo. Mas existe um elemento surpresa que pode pintar, tentar aproveitar essa tônica, que é a equipe do Atlético Paranaense. Também não acredito, né, mas pela produção que a equipe do Odair Helma vem tendo no Campeonato Brasileiro, não seria impossível, até pelo fato do Furacão agora só ter o próprio Campeonato Brasileiro para disputar depois da queda dentro da Copa do Brasil. Então, para mim, essas três equipes, principalmente Palmeiras e Flamengo, duelam pelo título do Campeonato Brasileiro. E aí o bolo ali de Fluminense, Bahia, Bragantino, Cruzeiro, Botafogo, Corinthians, Galo, e eu corto ali no décimo colocado, vai brigar, todos esses times vão brigar por uma vaga direta na Copa Libertadores. Hoje é um G4, pode se transformar num G8, né, dependendo da circunstância da situação. Se o campeão da Copa do Brasil, campeão da Copa Libertadores e o campeão da Copa Sul-Americana estiverem nessa parte alta, o G5, que leva uma vaga para pré, pode se tornar o G8 dentro da produção do Campeonato Brasileiro. E a gente fala muito em relação ao que pode ser também um G9, porque agora o time que é vice-líder da Copa do Brasil, ele também tem a condição de disputar uma Copa Libertadores. Então o G8 pode se transformar num G9 dentro desta competição. Então você teria até o Corinthians hoje classificado para a Copa Libertadores. Claro que não é uma certeza, mas eu acho que todas essas equipes que eu citei brigam nessa parte alta, mas existe um equilíbrio. Porque você pega Coritiba, São Paulo, Vitória, teoricamente são equipes também com potencial para brigar numa parte alta, mas também estão muito perto dessa zona do rebaixamento. Tem Mirassol, Santos, Inter, Grêmio, Vasco e Remo que brigam contra o rebaixamento. Para mim, a Chapecoense é uma equipe virtual rebaixada para a próxima fase. Aliás, quem perder pontos para a Chapecoense pode ficar numa situação muito delicada, né, no Campeonato Brasileiro. Se você não vencer a Chapecoense, você pode perder pontos preciosos para sua produção no decorrer da temporada. Mas esse bolo do meio da tabela, que vai ali do sétimo, sexto colocado, que tem 30, 31 pontos, até o primeiro time da zona do rebaixamento, que é o Grêmio com 22, é um bolo de diferença muito pequena. 8, 9 pontos separam essas equipes. Se a gente pega o Bahia, que é o quinto colocado, O Bahia tem 32, o Grêmio hoje, né, entrando dentro de campo, mas no início da rodada tem 22 pontos somados. Então 10 pontos separam essas duas equipes. Em três rodadas, você pega uma sequência positiva, vence os seus jogos, vence os seus duelos, você já briga numa parte alta do Campeonato Brasileiro. Você já briga por uma Copa Libertadores. Então acho que as únicas definições concretas de fato são que Palmeiras, Flamengo vão brigar pelo título, o Atlético pode ser uma equipe surpresa nessa disputa. Fluminense, Bahia e Bragantino, Cruzeiro e Botafogo, acho que aí sim vão brigar por uma vaga na Copa Libertadores. Mas agora, Corinthians, Galo, Coritiba, São Paulo, Vitória, Mirassol, Santos, Inter, Grêmio, Vasco e Remo são equipes que ficam ali no momento de briga contra o rebaixamento, briga por Libertadores. Isso vai depender muito da produção que esses times tiverem no decorrer das próximas rodadas, porque, como eu citei, o campeonato no meio de tabela está muito equilibrado. Se você vence três jogos, você dá um pulo importante para sair com, né, uma boa campanha, tentar duelar pela Copa Libertadores da América, duelar por uma Copa Sul-Americana, quem sabe. Mas se você perde muitos jogos, você fica numa situação muito incômoda. Acho que nessa questão da zona do rebaixamento, a briga, ela é muito intensa. E é uma briga até muito mais forte do que a briga que a gente tem dentro do Campeonato Brasileiro pelo título. Porque pelo título, é muito mais ali o Flamengo querendo que o Palmeiras perca pontos e o Flamengo não podendo perder, para quando o Palmeiras tropeçar, o Flamengo está na cola. Mas nessa parte baixa da tabela, tá muito embolado. O Remo tem 21, o Vasco tem 21, o Grêmio tem 22, e aí são as equipes do Z4, junto à Chapecoense, que já foi para mim. O Inter tem 22, é o 16º, Santos 22, Mirassol 23. Ou seja, se o Remo vence o duelo contra o Atlético Mineiro, o Remo dá um passo importante e vai ultrapassar Vasco, Grêmio, Inter, Santos e Mirassol. Chegaria à 14ª posição do Campeonato Brasileiro. Por isso que eu digo que essa briga contra o rebaixamento vai ser uma briga maluca. A gente pode até olhar para os momentos que essas equipes vêm vivendo. O Mirassol, ele está no momento positivo dentro da sua produção de Copas, mas perdeu para a equipe do Grêmio na Copa do Brasil. E aí isso pode acabar complicando. Vamos ver qual vai ser o desempenho dentro do jogo contra a LDU. Quando eu digo que está positivo é porque o Mirassol chegou às oitavas de final, tanto da Copa do Brasil como também da Copa Libertadores da América. E vem no momento de crescente no Campeonato Brasileiro. Nos últimos três jogos realizados, desde a volta da Copa, duas vitórias e um empate. Venceu o Grêmio, venceu o Remo e empatou com a equipe do Vasco da Gama. A gente olha para o Santos. Santos está classificado para as quartas de final da Copa do Brasil, vai jogar também as oitavas da Copa Sul-Americana, mas a produção no Campeonato Brasileiro tem sido uma produção muito ruim. Santos ainda não venceu no Brasileirão desde a volta da Copa. Teve um momento de derrota para o Botafogo, empatou com a Chapecoense e agora vem para esse jogo de amanhã contra a equipe do Atlético Paranaense. Vamos ver como fica essa produção do Peixe. O Internacional, crescente, né? Depois daquele empate contra o Flamengo, venceu o Corinthians no jogo da ida da Copa do Brasil, até perdeu para o Corinthians no jogo da volta, mas a verdade é que o Inter, ele conseguiu atingir um patamar melhor do que aquele que vinha sendo a sua produção dentro do Campeonato Brasileiro. O Grêmio é uma equipe que se classificou na Copa do Brasil, mas foi eliminada da Copa Sul-Americana. No Campeonato Brasileiro não tem conseguido produzir da melhor maneira. A verdade é que também são dois jogos do Brasileiro desde a volta. Teve o momento da derrota para a equipe do Mirassol e o empate contra a equipe do Fluminense. Tem o um enfrentamento contra o São Paulo. Vamos ver como fica essa produção do Grêmio, mas para mim é uma equipe que está muito mal sob o comando do técnico Luiz Castro. Ganhou sobrevida única e exclusivamente por conta da classificação dentro da Copa do Brasil. O Vasco se classificou, mas a verdade é que no Campeonato Brasileiro o momento da equipe também não é muito positivo, não. O time não vence há bastante tempo dentro do Campeonato Brasileiro. Jogou dois jogos na volta da competição, uma derrota e um empate. Vai ter o desafio contra o Bahia, um jogo muito complicado para a equipe do Vasco da Gama. Não vejo o Vasco vivendo um grande momento, mas melhorou em relação àquilo que foi o início da volta do Campeonato Brasileiro. E o Remo, para mim, é um time que agora, única e exclusivamente com a produção do Campeonato Brasileiro, principalmente pela força de sua torcida, tende a produzir melhor. É uma equipe que tem bons jogadores, não é um super elenco, obviamente. Né, são atletas ali que fizeram parte da Série B do ano passado, ou que estavam em equipes da Série A do Campeonato Brasileiro, que foram transferidos para o Remo depois que essas equipes caíram para a segunda divisão. Tem jogadores aí do Fortaleza, do Ceará, de outras equipes também, né, naquele trabalho que o Marcos Braz tinha feito, junto ao Osório, agora o Léo Condé vem comandando A equipe do Remo, na verdade, que é um time interessante. Não é o melhor elenco, obviamente, mas é um time interessante da representação azulina para ter essa boa sequência. Que o Remo, ele duela muito com a questão também de desgaste, né? Não somente em campo, mas por conta das viagens. O Remo é a equipe que mais viaja no Campeonato Brasileiro. É, tá no setor norte do país, na região norte do país, e aí vai jogar no Nordeste, pega uma viagem ali até Salvador de 1h30, 2 horas. Vai jogar no Sudeste, 3 horas de deslocamento, vai jogar no Sul, além de ter que fazer uma conexão se o voo não for fretado, só no voo direto, né? Se for fretado, você vai levar 4 horas para chegar à região sul do país. Então o Remo ele tem o desgaste físico, como todas as equipes têm, mas além desse desgaste físico, o Remo é uma equipe que viaja muito dentro do Campeonato Brasileiro. Eu lembro que o Juan Pablo Vojvoda, que foi o treinador do Fortaleza, passou também pela equipe do Santos, ele sempre falava, na época de Fortaleza, que Fortaleza e Ceará eram muito prejudicados por conta da questão que envolve a distância, né? Está lá na parte alta do Nordeste, no Ceará, e a situação para a equipe do Remo é ainda pior, né? A equipe está em Belém do Pará, na região norte do país, então fica numa situação ainda mais difícil em relação à distância. Muito se debate, né? Essa questão: ah, o Brasil é um país de dimensões continentais, então você teria que tentar fazer uma situação diferente para o Campeonato Brasileiro. Teve até a fala do Neymar, quando foi jogar em Belém do Pará, na última terça-feira, dizendo que ele se acostumou a viajar no dia da partida na Europa. Mas agora, Europa, você tem a dimensão do continente que é um pouco maior que a dimensão do nosso Brasil. Então, o Brasil é um país de dimensões continentais e você cria essa dificuldade muito grande também por conta dessa situação que envolve os deslocamentos. E aí, ah, poderia fazer como os Estados Unidos faz, conferência Norte, Conferência Sul, ou Conferência Leste, Conferência Oeste, eu acho que você não manteria, né, uma proporção de igualdade, né, para as equipes, não daria certo. Esse é o campeonato brasileiro, né? Esse é o futebol brasileiro e não o futebol dos Estados Unidos, que todos os esportes lá são envolvidos entre Conferência Leste e Conferência Oeste. A própria Liga, a Major League Soccer dos Estados Unidos, a MLS, ela tem essa questão, né? Conferência Oeste, Conferência Leste. Metade do país joga uma parte, metade do país joga outra, e aí você tem um enfrentamento apenas na final entre a Conferência Oeste e a Conferência Leste. Não daria certo, acho que não daria certo dentro do futebol brasileiro, mas o Remo tem essa situação que envolve a disputa de jogos muito intensos, mas além disso, um desgaste físico também gerado por conta da distância. E tem um outro fator que dá para a gente citar em relação à questão que envolve essa situação de briga pelo Campeonato Brasileiro, que são as equipes que estão envolvidas em duas, três competições. E a gente pode olhar a tabela. O Palmeiras está em três competições. Aliás, o Palmeiras, para mim, é a única equipe com chance real de levantar três títulos dentro dessa temporada. Pelo elenco que tem, por brigar na parte alta do Campeonato Brasileiro, ser o atual líder, ter também uma produção em relação a estar dentro das quatro linhas, estar no gramado, motivado na Copa do Brasil, motivado também na Copa Libertadores, mas é claro que é muito difícil. Nunca na história alguma equipe conseguiu levantar as três principais competições numa mesma temporada. O próprio Flamengo, que é o rival do Palmeiras na briga pela taça do Campeonato Brasileiro, caiu para o Vitória na Copa do Brasil, na fase número 5, né? Muito cedo, a queda da equipe do Flamengo. E aí está com Copa Libertadores e o próprio Campeonato Brasileiro. Vamos ver como vai ser essa produção, mas tem duas competições. O Furacão tem apenas uma. O Fluminense tem duas, Copa do Brasil e Campeonato Brasileiro. O Bahia só tem Campeonato Brasileiro. O Red Bull Bragantino, ele tá na produção de Campeonato Brasileiro e na Copa Sul-Americana. O Cruzeiro tá nas três: Libertadores, Copa do Brasil e Brasileiro. O Botafogo tá em duas: Sul-Americana e Brasileiro. O Corinthians caiu da Copa do Brasil, mas tá em duas: Libertadores e Campeonato Brasileiro. O Galo tá em três competições, né? Na Sula, na Copa do Brasil e no Brasileirão. O Coritiba só tem o Campeonato Brasileiro, o São Paulo tem a Sula e tem a disputa dos pontos corridos, o Vitória se classificou na Copa do Brasil, então tem duas competições, o Mirassol ainda está na Libertadores, tem duas, o Santos tem três competições, porque também está na Sul-Americana, o Inter tem duas. Lá na zona do rebaixamento, o Grêmio tem duas, o Vasco tem três e o Remo tem uma, além da Chapecoense também tem uma. Então a verdade é que são poucas equipes envolvidas em três competições ainda. No Z4, Vasco, próximo do Z4, Santos. Aí você tem também o Atlético Mineiro, décimo colocado. O Cruzeiro, sétimo. e a equipe do Palmeiras. São cinco equipes que ainda estão envolvidas em três competições, sendo que na Libertadores, Palmeiras, Mirassol e também a equipe do Cruzeiro. As outras duas, Galo e Vasco, estão envolvidas apenas na Copa Sul-Americana, Copa do Brasil e Campeonato Brasileiro. Isso aí pode trazer uma tônica diferente, cara. Ainda mais no Vasco, numa briga contra o rebaixamento. Se focar demais na disputa da Copa, seja do Brasil, seja da Sul-Americana, pode acabar abrindo mão do Campeonato Brasileiro, né? Desgastando demais seus jogadores e conviver com uma consequência grande, né? Ter uma consequência grande lá na frente, no final do campeonato. Situação que envolve a equipe do Mirassol é uma equipe que tem duas competições, mas o Santos tem três. Também é um problema, tá nessa briga aí na parte baixa do Campeonato Brasileiro. Acho que o Galo, ele não vai repetir o que aconteceu em 24, né? Quem não lembra do Atlético que chegou à final da Libertadores, à final da Copa do Brasil e brigou contra o rebaixamento do Campeonato Brasileiro. É, tá muito claro, o brasileiro precisa ser uma prioridade, pelo menos para você ter segurança. Chegou aos 40, 45 pontos, beleza, abandona o Campeonato Brasileiro, faz o que quiser, se você não tiver uma projeção, né, de foco no Campeonato Brasileiro, mas não dá para você flertar com uma possível queda para a segunda divisão do Brasileirão. O Cruzeiro já tá tranquilo, a equipe do Atlético do Palmeiras está muito tranquila em relação a isso, mas está brigando pelo título do campeonato. Vamos ver como fica essa produção por parte dessas equipes. Mas faltam 4 meses, Marcelo. É, temos esse início da 22ª rodada e eu tenho certeza que a partir do início dessa rodada nós teremos uma grande produção dos times. Acho que os jogos vão ser muito duros, muito difíceis. Para você vencer, você vai precisar de eficiência. Eficiência é algo que tem faltado para muitas equipes do futebol brasileiro. E eu confesso que estou numa expectativa gigante para este duelo que envolve a 22ª rodada do Campeonato Brasileiro e para os compromissos pela frente. Vamos ver como fica essa administração. Tem Libertadores, tem Sul-Americana no meio de semana. Será que alguém vai poupar? Você pode acabar cometendo um erro grave dentro do Brasileirão. Mas esse estudo é sempre muito bem dirigido ali pelas comissões técnicas que envolvem as 20 equipes da Série A do Campeonato Brasileiro. 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Expectativa muito alta e daqui a pouco a bola rola no Brasileirão.
1: Que bom, né, que o Campeonato Brasileiro tá de volta. A Copa do Brasil é um barato, a Copa do Brasil é muito legal, mas os campeonatos todos pararam, né? Parou Série A, parou Série B, parou Série C, parou Série D. A CBF deu uma prioridade nessa fase para a Copa do Brasil, que teve as duas últimas datas exclusivas para ela, né? Tanto o final de semana passado quanto o meio de semana passado só teve Copa do Brasil no futebol brasileiro. Eu acho legal, mas acho que tem que ter uma certa coerência na elaboração do calendário. Vocês que nos acompanham sabem que eu sou um crítico, né, do calendário. Acho que tem muita coisa para corrigir no calendário atual do futebol brasileiro. E uma das distorções é essa, porque quer um exemplo, gente? Pararam tudo agora, né, para que a Copa do Brasil acontecesse ao longo de duas datas consecutivas. No final do mês já não é assim, né? No final do mês, a não ser que mude, mas tudo indica que não vai mudar, né? Você tem uma rodada de quartas de final da Copa do Brasil na quarta-feira, a data base, se não me engano, é 26 de agosto, né? Se eu não estou equivocado, 12, 19, 26, isso mesmo, 26 de agosto é a data base da ida das quartas de final. E a data base da volta é exatamente na primeira quarta-feira de setembro, né? 26, 31, dia 2 de setembro é a data base da volta da Copa do Brasil. E aí tem uma rodada do brasileiro no meio. Ué, onde é que a gente se perdeu nessa história? O que é que a gente não entendeu? É porque se parou agora para as oitavas, por que que não para de novo para as quartas? Porque lá, em novembro, na semifinal, são dois domingos, né, para a Copa do Brasil: domingo dia 1º e domingo dia 8. Para os dois jogos semifinais, claro, deve ser um sábado, um domingo, né? Até para poder abrir a questão da variedade de programação de jogos. Essa, pelo menos, é a tendência. E ali, até onde eu me lembro, nas finais anteriores, a CBF programava jogos do brasileiro espalhados ao longo da semana, né? Tinha jogo quarta, quinta, sexta, sábado, domingo. Eles evitavam colocar junto dos jogos da Copa do Brasil os jogos do Campeonato Brasileiro. Mas é uma questão, sabe, gente, de padronização do calendário, para a gente entender qual é o planejamento. Fica parecendo que o negócio é assim: meio, ah, vamos fazer para ver se está certo, daqui a pouco a gente não faz de novo, e aí não tem padrão no calendário brasileiro. Eu acho que calendário tem que ser uma coisa padronizada. A Supercopa dos Campeões do Brasil tem que abrir a temporada, né? Como acontece na Supercopa da França, na Supercopa da Europa, na Supercopa da Espanha, na Supercopa da Inglaterra. Abre a temporada, não adianta fazer Copa comemorando os títulos do campeão da Liga, do campeão da Copa, né? Aqui no Brasil, o campeão do Campeonato Brasileiro e o campeão da Copa do Brasil. Esse ano mesmo, Flamengo e Corinthians jogaram, o Campeonato Brasileiro já tinha começado. Né? E aí adia jogo de Flamengo, de Corinthians, do Campeonato Carioca, do Campeonato Paulista, porque o início da temporada também foi assim, né? Brasileiro nas quartas, Campeonato Carioca nos fins de semana. Podia ser o contrário, né? Até porque hoje o brasileiro é muito mais importante que o carioca. Então é só essa padronização que eu tenho a sensação de que o nosso calendário tem que alcançar. O Samir Schaud está trabalhando lá com a equipe dele na CBF, prometeu ao longo de duas, três temporadas aprimorar o campeonato e os calendários, né? Esse 26 é o primeiro ano desses dois, três que ele prometeu de fazer uma padronização, uma uniformização. Eu já defendi aqui, não vou defender de novo, vocês já conhecem a minha opinião. É o calendário brasileiro, devia espelhar o calendário europeu. Ah, mas tem jogo no verão. Na Rússia, eles param o jogo no inverno, porque o calendário lá é de agosto a maio. Então, eu acho que é uma questão de adaptação até para a gente estar ligado nas questões que exigem paralisações do calendário brasileiro, como Copa do Mundo de Clubes, etc, etc, etc, Copa América, e a gente sempre fica emendando o calendário um no outro, o time muda demais, né, de um ponto para outro da temporada, dentro do mesmo ano. Talvez fosse interessante padronizar, tanto na Conmebol quanto na CBF, o calendário, juntando lá no calendário europeu. Acho que ficaria melhor, a gente teria uns 200 mil problemas a menos, mas é uma coisa que a CBF está avaliando, está decidindo, ano que vem. De novo, né? Vai ter Campeonato Brasileiro começando em janeiro, vai ter paralisação enorme do Brasileirão, e olha que nem tem Copa América, nem tem Copa do Mundo de Clubes, nem tem Copa do Mundo de Seleções, tem Copa do Mundo Feminina, que não tem nada a ver com o calendário masculino, mas ano que vem tem, né? Porque os jogos são no Maracanã, no Beira-Rio, no Mineirão, no, no, na Arena de Itaquera, na Fonte Nova, enfim, palcos usados toda a rodada do Campeonato Brasileiro, e aí vira um problemão. Para essa rodada, é, tem brigas muito bem estabelecidas. A briga para fugir do rebaixamento está muito grande, viu? À exceção da Chapecoense, que está afundada, né? Está no fundo do poço com 10 pontos. É uma campanha terrível, né, da Chape nesse campeonato brasileiro. Mas todo mundo está brigando. Remo, Vasco, Grêmio, Inter, Santos. Está todo mundo ali com o olho no que o outro faz. O Mirassol, que está um pouquinho mais acima. A gente tem, por exemplo, o Grêmio, o Santos e o Inter empatados, né, com a mesma pontuação. E é o critério de desempate que coloca o Grêmio na zona de rebaixamento do Campeonato Brasileiro até o início dessa rodada. Então, essa briga não para, independente dos resultados desse fim de semana, é uma briga que não para e vai se arrastar. E aí ficam exemplos, né? O Santos de novo, o Grêmio de novo, o Inter de novo, o Vasco de novo, né? Todo ano, ou quase todo ano, esses times brigam para não cair, né? E isso já vai, digamos assim, acostumando de forma ruim o torcedor já sabe que vai ter briga para não cair. O Mirassol se livrou, né, momentaneamente da zona do rebaixamento, mas é um time que veio de um projeto interessante ao chegar na primeira divisão no ano passado e chegar na Libertadores, é um desafio e tanto, né? Aliás, está brilhando na Libertadores, vai pegar a LDU agora no meio de semana, já nas oitavas de final, um belo papel do Mirassol, mas a briga para não cair está grande. A briga pelo título, né? Eu acho que o Palmeiras aproveitou esse cochilo do Flamengo, do Fluminense, deu uma desgarrada, né? Deu uma desgarrada. Vamos ver como é que fica amanhã. Palmeiras e Inter, Flamengo e Vitória. O Atlético tem o seu jogo nessa rodada, o Fluminense tem o seu jogo nessa rodada. Mas por enquanto, pelo menos por enquanto, para mim a briga é Flamengo e Palmeiras. Eles vão continuar brigando lá em cima, no topo da tabela, ponto a ponto. Claro que, como o Flamengo aproveitou o cochilo do Palmeiras ano passado, só que foi mais lá para perto do final. O Palmeiras aproveitou o cochilo do Flamengo agora esse ano, muito antes, né, na metade do campeonato. Então não é um cochilo definitivo. Vai que o Flamengo acorda, vai que o Palmeiras dá uma cochilada de novo, as coisas podem mudar. Mas é preocupante. O Flamengo amanhã tem que ganhar do Vitória. Não tem outra alternativa. E a sequência para o Flamengo é uma sequência bem enjoada, uma sequência bem difícil, essa que o Flamengo tem pela frente, agora entre Campeonato Brasileiro e Copa Libertadores da América. Eu explico por quê. O Flamengo joga amanhã com o Vitória. O Vitória está numa grande fase. O Vitória vive um grande momento na Copa do Brasil. Virou de forma contundente contra o Atlético Paranaense. Então, é um time que está muito acertadinho, está muito ajustadinho. E o Flamengo pega o Vitória e depois pega o Cruzeiro. Pô, o jogo de Libertadores fala por si, né? A dificuldade desse jogo fala por si. E na sequência pega o Mirassol fora de casa. Volta a pegar o Cruzeiro pela Libertadores e volta a pegar o Cruzeiro pelo Brasileiro fora de casa. Então, olha a dificuldade desses próximos jogos. Vitória em casa, teoricamente seria um jogo fácil, mas não é. Cruzeiro, Libertadores fora, Mirassol fora, Cruzeiro, Maracanã, Libertadores e Cruzeiro fora, Brasileiro. É brabo. Sequência de 5 jogos é dificílima nesses próximos 14 dias, né? Porque no outro sábado, dia 22, o Flamengo já vai a Belo Horizonte pegar o Cruzeiro. Sequência do Palmeiras não é muito diferente, né? Tem o Inter amanhã em casa, o Inter motivado também pela classificação na Copa do Brasil. Depois pega o Cerro Porteño e é para o Palmeiras um jogo estranho, porque o Palmeiras vai começar a decidir a Libertadores em casa. Geralmente o Palmeiras decidia o último jogo em casa, agora não, foi segundo colocado. Vai decidir sempre fora de casa. E o Cerro é o mesmo adversário da fase anterior. O jogo é quarta-feira, 7 horas da noite, no Parque. No fim de semana que vem tem Fluminense e Palmeiras no Maracanã. Depois volta a pegar o Cerro na outra quarta pela Copa Libertadores lá no Paraguai. Então também não é uma sequência fácil para o Palmeiras. Não tem mais refresco, né? Quer dizer, você tem 12 times que estão disputando Libertadores e Sul-Americana. Os outros 8 que não estão disputando essas competições, Inter, Atlético Paranaense, né, o Remo, são 8 times, são 12, 6 na Libertadores, 6 na Sul-Americana e 8 fora. Esses 8 vão ter um refresco um pouquinho maior, não vai ser igual ao que tiveram agora, porque teve time que ficou 2 semanas sem jogar, né? E é uma oportunidade raríssima você ter 2 semanas para treinar. Olha o calendário aí de novo, né? Olha eu voltando a falar de calendário. Não tem quase essa possibilidade no calendário brasileiro. Você até ganha 10 dias de treino nas datas FIFA, mas perde parte do elenco. Com o elenco inteiro, é uma oportunidade rara. Então, quem não jogou Copa do Brasil, para mim, volta melhor no Campeonato Brasileiro. Eu quero ver como é que vai ser o Flamengo, né? Como é que vai ser o São Paulo, como é que vão ser os times que não jogaram na Copa do Brasil, porque tiveram 10, 12, 14 dias para alguns de descanso. Enquanto aqueles que estavam ainda lutando nas oitavas de final da Copa do Brasil tiveram jogos difíceis, decisivos, tensos, de forma sequencial. Isso faz diferença, isso pesa no calendário. Ou você acha que o Flamengo não está mais descansado que o Vitória para o jogo de amanhã? Né? Que o Palmeiras e o Inter vão duelar, jogaram eles, mas o Palmeiras ainda teve a chance de poupar alguns jogadores na quarta-feira contra o time do Fortaleza, porque meteu 3-0 em casa, né? E aí pôde tirar um pouquinho o pé, pôde desacelerar o ritmo. Mas é bom ver o brasileiro voltando, é bom ver o duelo, né, pelas posições. É a 22ª rodada do Campeonato Brasileiro, é só a terceira rodada, ainda tem além dessa mais 16 rodadas pela frente no Campeonato Brasileiro até dezembro. A gente vai ter duas paralisações, uma gigante ali entre setembro e outubro, porque uniram as duas datas FIFA, né? Então, a partir de 21 de setembro, o campeonato para e aí só volta depois da eleição do primeiro turno. A eleição é 4 de outubro, né? E só tem brasileiro voltando dia 7 de outubro. Então, do dia 21 de setembro ao dia 7 de outubro, os times terão 9 com 7, 16 dias de paralisação do Campeonato Brasileiro. Do domingo, 21 de setembro, até a quarta-feira, 7 de outubro, ninguém joga. Ninguém joga porque é data FIFA, né? A CBF deve ajustar, por exemplo, Flamengo e Mirassol agora para a próxima data disponível de Copa do Brasil. Paga-se esse jogo atrasado. Agora, os outros jogos que foram transferidos em razão da Sul-Americana não vão poder ser realizados, porque todo mundo que está envolvido ali nos 4 jogos, pelo menos um time de cada confronto, também estará envolvido na Copa do Brasil. Então, esses vão ter que ficar mais para diante ou lá para novembro, quando houver as brechas, né, da Copa do Brasil, se alguns deles forem eliminados, ou nas brechas da Copa Sul-Americana e da Copa Libertadores, ainda no mês de setembro. Mas aí fica aquela torcida que é ruim, né? Vou torcer para fulano ser eliminado para eu poder ajustar o calendário. O problema do calendário é, lamentavelmente, um problema recorrente no futebol brasileiro, mas a gente gosta, né? Quanto mais bola rolando, a gente curte, a gente gosta. E hoje tem vários jogos importantes para a gente curtir ao vivo, com imagens e ao vivo aqui na Litoral News. Amanhã também grandes jogos. E a gente está nessa expectativa pela volta do Brasileirão, que mexe com o nosso coração. Terça, quarta e quinta tem Libertadores, a glória eterna ao vivo. Tem Sul-Americana, a grande conquista ao vivo, times brasileiros envolvidos. E todos nós na torcida, né, por bons espetáculos para a gente poder se divertir. E claro, né, cada um puxa para sua brasa a sardinha, cada um torce para o seu time do coração. Quero te ouvir, como é que está a expectativa de rubro-negros, de palmeirenses, de corintianos, de colorados, de vascaínos, de botafoguenses, de tricolores, de torcedores do Cabuloso, torcedores do Galão da Massa, galera do Bahia, amanhã tem Bahia e Vasco. Conta pra mim aqui, como é que tá a tua expectativa? Torcidas envolvidas nos jogos de hoje também, como é que tá a expectativa para esses duelos na volta do Campeonato Brasileiro? Uma verdade é que a gente estava cheio de saudade do Brasileirão e é hora de matar essa saudade, porque a bola vai rolar. pelo Campeonato Brasileiro com grandes jogos nesse final de semana. Marcelo, Sidão.
2: É isso. É hora de emoção e o torcedor, claro, vai se ligar com a equipe líder de audiência no futebol em todo o Brasil para acompanharmos todas as emoções do jogo do Fluminense, do jogo do Botafogo, para a galera que vai chegando, vai se conectando com a equipe líder de audiência no futebol em todo o Brasil. Estádio Olímpico Nilton Santos é o palco deste duelo entre Botafogo e Fluminense. Daqui a pouco, bola rolando, 22ª rodada do Campeonato Brasileiro nesta temporada de 2026. O Alvinegro vem depois de 13 dias de descanso, cara. O último jogo do Botafogo foi aquele duelo contra a equipe do Cruzeiro, 2 semanas atrás. E aí teve um jogo no domingo, retrasado, folgou a semana inteira passada, folgou essa semana toda, e agora no sábado volta este duelo daqui a pouco, 9 da noite, contra a equipe do Fluminense. Teve o jogo que seria realizado contra o Grêmio adiado por conta do Grêmio estar jogando a Copa Sul-Americana naquela ocasião, o duelo contra o Bolívar. Depois, os duelos de Copa do Brasil, onde o Botafogo não está mais presente, caiu na quinta fase para a equipe da Chapecoense. E agora sim o Botafogo volta a campo para duelar dentro do Campeonato Brasileiro. Em comparação, se o Botafogo teve 13 dias de descanso, do outro lado, o Fluminense teve momentos de decisão, né? E foi eliminado da Copa do Brasil. Caiu pro Vasco da Gama no último sábado, empate em 0-0 no jogo da ida. E na última quarta-feira, a derrota do time das Laranjeiras, a derrota do Fluminense contra a equipe da Cruz de Malta por 3-1 no estádio do Maracanã. Quem será que leva melhor dentro dessa partida de hoje? Será que um Botafogo que tá 13 dias sem jogar? Ou será que um Fluminense que precisa retomar a confiança do técnico Luiz Ubeldia? Terça-feira, o Tricolor já tem um desafio dentro da disputa do seu torneio de Copa Libertadores da América, duelo contra o Independente Rivadavia, e até por isso manda a campo um time mais alternativo para esse duelo de hoje contra a equipe do Botafogo. Aliás, sem mais delongas, 8h28, 32 minutinhos para a bola rolar, já confirmo para o torcedor as escalações de Botafogo e Fluminense. Falei do Tricolor, né, que vai poupar alguns dos seus jogadores, e vários deles hoje começam no banco de reservas. É o caso, por exemplo, de Hulk, Martinelli, Savarino, Lúcio Acosta, o próprio Hércules, Guga, Canóbio, Igor Rabelo também, que vem sendo titular, inicia a partida no banco de reservas. Flusão vem a campo com o Fábio no gol, Samuel Xavier, Ignacio, James e René. O meio de Otávio, Nonato e Paulo Henrique Ganso. Lá na frente, Kevin Serna, Soteldo e Rodrigo Caixilho. Este é o 11 inicial do Flusão, clara prioridade do Fluminense para a Copa Libertadores da América, querendo o título da Glória Eterna nesta temporada de 2026. Pelo lado da equipe do Botafogo, o Alvinegro Carioca, que teve 13 dias para descansar, vai ter no próximo compromisso um duelo que colocará frente a frente o Botafogo contra o Cienciano. Esse jogo é só na quinta-feira, por mais que seja na altitude lá de Cusco, no estádio Inca Garcilaso de la Vega, o Botafogo tem tempo suficiente para se preparar para esse jogo e também vem descansando durante as 2 últimas semanas. Então não faz muito sentido Franklin Carvalho preservar olhando mais para a Copa. Então o Botafogo principal, que tem sim desfalques para este jogo de hoje. Botafogo, por exemplo, não conta com o Guinho, atleta que está suspenso pelo 3º cartão amarelo. Sofreu o cartão naquele jogo contra a equipe do Cruzeiro, não vem para essa partida. Além dele, Alan, Caio Pantaleão e Júnior Santos também ficam de fora desta partida. Com isso, o Botafogo definido, escalado para esse jogo de hoje, o Arlesson, homem dual no gol, linha de zaga de Vitinho, Ferrarese, Justino e Alex Telles, o capitão de contrato renovado, depois o meio Medina, Danilo e Montoro. Lá na frente, Lucas Vidalba, Cauã Toledo e Arthur Cabral. Até existia expectativa pela estreia do Danilo Pereira como titular e a própria estreia também é dentro dessa parte do time da equipe do Botafogo para este jogo de hoje, do Lucas Monzon, que poderia entrar dentro da linha defensiva. Mas a ideia do Franklin é de colocar os jogadores que já estão há mais tempo. Então o Justino faz a vaga ao lado do Ferrarese. Lá no comando ofensivo, o Cauã Toledo jogando ao lado do Arthur Cabral. Explosão, escalações na mesa, escalações neste momento dentro das 4 linhas. A verdade é que o Fluminense opta por trazer uma priorização para a Copa Libertadores. que ponto isso é certo, até que ponto isso é errado. Até pelo fato do Fluminense estar numa produção muito ruim no Campeonato Brasileiro. O Fluminense não venceu nenhum jogo ainda desde a volta da Copa do Mundo. O Fluminense era o terceiro colocado no campeonato, com uma margem em relação ao quarto. Hoje é uma equipe que tem a quarta colocação e corre um risco danado de perder essa quarta posição ainda nesta rodada. Isso porque no momento o Fluminense tem 34, o Bahia tem 32, o Bahia joga amanhã contra o Vasco da Gama e o jogo é na Fonte Nova, o Bragantino tem 31, joga amanhã contra o Corinthians em Bragança Paulista, e o próprio Cruzeiro e o Botafogo, que são equipes que podem colar no Fluminense, o Botafogo é adversário direto dentro do jogo de hoje, e o Cruzeiro joga amanhã contra a equipe do Mirassol. No caso do Fluminense, acerta na sua visão o técnico Luiz Ubeldia em priorizar a Copa Libertadores da América? E para o Botafogo, Franklin disse que na visão dele é impossível o Botafogo levantar o Campeonato Brasileiro, é impossível o Botafogo conseguir a sua taça, mais uma vez, um título brasileiro, que a diferença para o Palmeiras é muito grande, matematicamente até é possível, mas o próprio treinador disse que é impossível o Botafogo ser campeão brasileiro dentro desta temporada. Parece que o foco maior vai ser a Copa Sul-Americana, mas na briga pelo título. Porque na busca por uma boa posição, na busca pela Copa Libertadores da América, por uma tranquilidade dentro do campeonato de pontos corridos, acredito eu que o Botafogo vem para duelar por esse G4 e o próprio Franklin Carvalho também falou sobre essa questão. Como você vê a dinâmica que Zubeldía e Franklin colocam para o jogo de hoje, a verdade é que o Zubeldía está muito pressionado. E o Franklin Carvalho vem vivendo um momento muito interessante à frente do Botafogo, Explosão.
3: Boa noite, Sidão, boa noite, amigos e amigas da Litoral News em todo o Brasil, galera da Manchete, da Ondas, da Nova Friburgo, um abraço carinhoso para todo mundo. Os dois estão absolutamente certos, ninguém vai passar frio hoje, os dois estão cobertos de razão, né? Estão cobertinhos de razão, porque o Botafogo não tem nenhuma chance de ser campeão brasileiro, né? O Franklin não pode iludir o torcedor e nem eu estou aqui para iludir o torcedor. O título brasileiro está entre Flamengo e Palmeiras. E talvez, se o Atlético Paranaense continuar nessa briga, o Atlético Paranaense possa entrar na briga. Para o Fluminense eu não acho tão fácil, né? Porque esses últimos resultados, para mim, tiraram o Fluminense um pouquinho dessa briga mais direta pelo título brasileiro. O Fluminense hoje está 13 pontos atrás do Palmeiras, é muita diferença, né? Muito longa e larga. É claro que é possível tirar, mas tem uma coisa de tendência, né? Tem time que não perde, o Palmeiras não perde fácil, né? O Palmeiras tem uma dificuldade para perder, isso é bom para o torcedor palmeirense, sempre dá um jeitinho e consegue o resultado e por aí vai. Então eu acho que o Franklin está correto, ele tem que focar os esforços na Copa Sul-Americana e usar o brasileiro para tentar se aproximar do G4. Eu acho que uma vitória hoje sobre o Fluminense é importante para isso. O Botafogo vem num grande momento pós-Copa do Mundo, ainda não perdeu, né, e o objetivo no brasileiro, para mim, é buscar uma vaga na Copa Libertadores da América. Claro que essa mesma vaga pode ser buscada através da Copa Sul-Americana, mas eu vejo o River Plate hoje como favorito para a Sula, né? O River abriu o cofre, investiu uma barbaridade, investiu milhões de dólares para montar um timaço, inclusive com o Thiago Almada, ex-Botafogo, ganhou a concorrência com o Flamengo para levar o Thiago Almada. Então o River é o time a ser batido na Copa Sul-Americana. É, e abre o olho, porque ano que vem o River vem com tudo para a Copa Libertadores da América, caso vença a Sul-Americana e ganhe a vaga, ou caso conquiste através do Campeonato Argentino uma vaga na Copa Libertadores da América desse ano, que ele não conseguiu, né, no ano passado para esse ano. O River ficou fora, vai tentar desse ano para o ano que vem ficar dentro. Então, a Sul-Americana é um desafio, o Botafogo está na outra chave, o River Plate pode ser adversário só na decisão lá em Barranquilha, né? O caminho do Botafogo tem Atlético Mineiro.
2: Aliás, um caminho bem acessível pro Botafogo, né?
3: É bom.
2: Acho que semifinal é obrigação pro Botafogo.
3: É, porque a semifinal seria contra o Galo, né? Provavelmente.
2: Galo ou Bragantino.
3: Passando pelo Cienciano.
2: O Botafogo vai ter pela frente, caso passe pela equipe do Cienciano, duelo já na próxima quinta-feira.
3: Na altitude.
2: Na altitude.
3: É bom lembrar isso.
2: Seria o Tigre, que hoje venceu o River Plate no Campeonato Argentino, ou o Montevideo City, né? Que é o Montevideo Torque, também.
3: Eu acho que passa o Tigre, né, pela campanha que vem fazendo. Quer dizer, seriam dois argentinos depois na sequência, o Tigre e o Atlético Mineiro, provavelmente está na outra parte de cima da chave desse lado, e lá do outro lado tem Vasco, né, tem River Plate, tem Boca Juniors. O caminho do Vasco é que é duríssimo, né? O Vasco pega o Olímpia, o River e o Boca para chegar na final, então não é fácil a vida do Vasco. A do Botafogo é um pouco mais fácil, embora não haja vidas fáceis na Copa Sul-Americana. Então o Franklin está certo, eu acho que o time que está aí montado é um time que pode sonhar com a Copa Sul-Americana. Sim, senhor, dá para sonhar. com a conquista e para voltar à Libertadores. Mas, por via das dúvidas, o objetivo no brasileiro é estar no G5, é estar pelo menos entre os cinco primeiros. Vai que o Flamengo ou o Palmeiras ganham o brasileiro e ganha a Libertadores, abre mais uma vaga, o G5 vira G6 de novo, né? E o Botafogo está ali colocado para tentar uma vaga direta na Libertadores, eu acho possível. Do lado do Fluminense, você me questionou sobre a decisão do Zubeldia de poupar o time hoje, né? Hoje é um time, à exceção da zaga, onde não há zagueiros, né? O Igor Rabelo vai para o banco, o Gêmeos assume a posição de titular, e à exceção do Fábio, né? Porque o goleiro joga mais realmente. No mais, o time é inteiramente reserva. Samuel Xavier, René, Otávio, Nonato, Paulo Henrique Ganso, Kevin Serna, Rodrigo Castilho e Soteldo. É um time inteiramente reserva. E o Zubeldia está certo também, está coberto de razão. Porque o que mantém o Zubeldia no cargo não é o brasileiro. O que mantém o Zubeldia no cargo é a Libertadores da América. Se fosse só o brasileiro, eu não tenho nenhuma dúvida que a diretoria do Fluminense, embora demore a tomar decisões, teria demitido o Zubeldia depois da derrota para o Vasco da Gama. Porque foi uma derrota inesperada, foi uma derrota que não estava no script. Então, o que mantém o Zubeldia vivo é o jogo de terça-feira, contra o Rivadavia no Maracanã, às 7 da noite.
0: Você acha que se cair para o Rivadavia, ele não estará no jogo da volta?
3: Não, não, não sei, não sei. No jogo da volta, não sei.
0: Eu achei estranho o Fluminense não demitir o Zubeldia depois do primeiro semestre, explosão.
3: O tempo agora era curto. Se tivesse feito isso depois da parada para a Copa do Mundo, tudo bem. Mas o problema também é a escassez de bons treinadores do mercado, né, Sidão?
0: Você não acha que ele está se mantendo na produção de comando do Fluminense muito pelas classificações? Não, que estão sendo classificações que na Copa Libertadores da América foi muito aquém daquilo que o Fluminense poderia apresentar.
3: Na Libertadores foi aos trancos, né? Foi, o Fluminense foi. Quase não...
0: Eu lembro que a gente ficou de olho em Rivadavia contra
3: o Bolívar. Aquele golzinho do John Kennedy, que aliás vai ficar fora o resto da temporada, pro Fluminense é uma pena, né? Mas aquele gol do John Kennedy em Mendoza contra o Rivadavia salvou o Fluminense. Se o Fluminense perde pro Rivadavia, um abraço. O Fluminense não ia arrumar nada na Copa Libertadores da América. E a classificação foi na Bacia das Almas, né? O Fluminense na Copa do Brasil até passou com alguma dificuldade, mas passou pelo Operário.
0: Mas saiu vaiado do Maracanã.
3: Saiu, porque foram dois jogos difíceis contra um time de Série B. Tudo bem que é um time que está brigando em cima na Série B. Perdeu ontem, né? Mas está ali ainda brigando em cima. E naquela época era vice-líder da Série B. Chegou a ser líder da Série B. Mas as classificações foram todas elas na Bacia das Almas. E no Brasileiro, o Fluminense vinha fazendo seu melhor trabalho em terceiro lugar. Agora perdeu o terceiro lugar para o Atlético Paranaense. Então, eu não tenho nenhuma dúvida que se não tivesse Copa Libertadores agora, uma semana, seis dias depois da eliminação para o Vasco, o Zubeldia tinha metido o pé, o Fluminense tinha mandado o Zubeldia meter o pé, né? Não tenho nenhuma dúvida disso. Mas como tem jogo terça-feira, eu não acredito que ele caia no primeiro jogo. Eu acho que ele só cai se o Fluminense não se classificar. Se o Fluminense parar no Rivadavia de novo, o Zubeldia cai. Não há clima, não há condição
0: não
3: dele
0: hoje
3: seguir.
0: Hoje toma uma goleada daquelas, né? Tomar um 6, 7 a 0, que não vai acontecer, né?
3: Mas aí
0: toma essa goleada, acho que ele também cairia.
3: É o sobrenatural de Almeida trabalhando, né? Aí é aquela coisa fora do normal. Mas um resultado hoje de empate, ou até de derrota, mas um jogo disputado, não tira o Zubeldia pelo mesmo critério. Ele não foi tirado porque o jogo contra o Rivadavia é terça, então não vai ser tirado hoje, né? Faltando 3 dias para o jogo, o Fluminense não vai botar na mão do Marcão, embora ele seja um grande profissional, mas não vai botar na mão do Marcão essa responsabilidade de enfrentar o Rivadavia no momento chave para o Fluminense na temporada. Por isso eu acho correta a decisão de poupar o Guga. Agora é aguardar, eu acho que a zaga vai ter que ser essa, Ignacio Gêmeos para terça-feira, né? Porque nem Thiago Silva, nem Freite, nem Milan vão ter condição de voltar ainda. O Arana volta na esquerda, o meio vai ter o Hércules, o Martinelli e o Lúcio, que aliás ficou devendo, o Lúcio Acosta, e na frente volta o Agostinho Canóbio. Aí eu não sei se é o Hulk que vai para o jogo, né? A escalação do Castilho hoje pode indicar duas coisas: ou que o Castilho tem que ganhar ritmo de jogo, ou que o Hulk está sendo guardado para o jogo da próxima terça-feira. Eu acredito que essa seja a hipótese mais provável, até porque foi o Hulk que foi lançado contra o Vasco, e aí fecha o time com aquele ataque que o Fluminense vai tentando fazer emplacar, né? Vai tentando fazer trabalhar bem, né? Com o Savarino pela esquerda, o Canóbio pela direita e agora o Hulk centralizado. Eu acho que está certíssimo o Zubeldia. O jogo hoje é importante, o jogo hoje conversa muito com a tabela do Campeonato Brasileiro. E eu vou te dar só um exemplo para você, para o Pierone, para os amigos e amigas aqui da Manchete, da Ondas, da Nova Friburgo e o nosso querido público da Litoral News. O Fluminense, se perder o jogo para o Botafogo, o Fluminense perde a posição para o Botafogo. Ué, explosão, mas o Botafogo está 5 pontos atrás. Não, tem um jogo a menos, amigo.
0: Virtualmente, o Botafogo poderia estar à frente.
3: Tem um jogo a menos, então se perder para o Botafogo hoje, o Fluminense pode perder a posição para o Botafogo. Então é um clássico de história, de rivalidade, e é um clássico enquanto os times estão voltando para o vestiário depois do aquecimento. É um clássico absolutamente decisivo para os dois, mas é mais decisivo para o Fluminense, até pelo momento que vive. Enquanto o Botafogo navega no mar tranquilo, voa no céu de brigadeiro, o Fluminense navega num mar de tormenta e voa num céu de turbulência, né? A coisa não está fácil para o Fluminense. E uma derrota hoje tem o poder de agravar a situação do ambiente, tem o poder de minar ainda mais o Zubeldi para o duelo de terça-feira contra o Rivadavia. Para o Botafogo, né, o resultado em casa é bom que seja favorável, até para manter essa boa fase do técnico Franklin Carvalho. Essa semana viralizou aquela imagem do Franklin, né? Orientando o Arthur Jorge na hora da expulsão do Gregory.
0: O mentor dele, né? Conseguiu bater o Cruzeiro domingo retrasado, 13 dias atrás.
3: E o Franklin tem personalidade, né? Ele mostrou isso. Porque ele diz claramente aqui, vambora, vamos atacar. Naquele dia que o Gregory foi expulso, e foi a melhor decisão. Claro que ali é uma comissão técnica, o Arthur Jorge era o comandante da comissão técnica, e o Franklin trabalha pelo bem dessa comissão técnica da qual ele fazia parte. Mas aí você começa a ver já, né, o quanto o treinador tem a capacidade da decisão rápida, do pensamento rápido, de encontrar saídas para os momentos difíceis. Ser treinador do Bayern de Munique nos bons tempos, não tô, quem era? Do Guardiola na época, né? Chegou a ser o Guardiola. Era fácil, convenhamos, né? Difícil é treinar a Chapecoense na Série A do Campeonato Brasileiro, porque aí você vive na tábua da beirada, vive ali andando com o fio da navalha todo dia, toda hora, todo momento. Então é na hora da decisão, difícil, dura, complicada, que você vê quem é o grande treinador. E o Franklin não está fazendo o trabalho que faz do Botafogo à toa, não. O português é bom, o cara é bom, ele sabe montar o time. Deram a ele um time e tiraram dele um time. O Botafogo parece, né, que fez uma transição de elenco no meio da temporada. Você olha para esse elenco, olha para o elenco do ano passado. Eu não vou nem olhar para o elenco do ano retrasado, porque é covardia, né? Mas olha para o elenco que o Franklin assumiu no início do ano. Vê o que, que ele já perdeu de jogador. Aí o Danilo ficou, ainda bem que o Danilo ficou, né? Porque pelo menos é um cara de Copa do Mundo, é um cara de seleção nesse time do Botafogo. O Telles renovou o contrato. Mas o que esse cara está fazendo no Botafogo merece aplauso, porque ele foi obrigado a reinventar um time no meio do caminho e conseguiu reinventar, Sidão.
2: 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Final de semana do Dia dos Pais. Aqui já aproveito para desejar um feliz Dia dos Pais para o nosso Explosão da galera. Para quem não sabe, é o meu papai. Então, feliz Dia dos Pais para o nosso Explosão. E muito obrigado, Explosão, por ter passado para mim, para o Marcelo também, esse amor pela profissão, o amor pelo microfone, o amor pelo futebol, pelo esporte e por levar a emoção de montão. E aproveito também para desejar um feliz Dia dos Pais para todos os papais no domingão. E a gente já começa a comemorar hoje. Feliz Dia dos Pais para o meu grande pai, o Explosão.
3: Obrigado, Sidão. É o maior presente que a gente pode ganhar, é isso, né? É ver você, seu irmão Marcelo, sua irmã Larissa, bem encaminhados, homens e mulher de bem, isso é o mais importante, né? Obrigado pelo carinho. Hoje é 8 de agosto, seria aniversário do meu pai, né? Seu Salomão, que nos deixou há 13 anos, está lá no céu, tenho certeza, olhando pela gente. Então, nessa véspera do Dia dos Pais, recebo esse teu abraço com carinho e, ao mesmo tempo, me lembro com muito carinho do meu pai, que sacrificou a vida para me dar e dar ao Rodrigo, né, meu irmão, as oportunidades que ele não teve. Meu pai, durante tantos anos, viajou nos navios petroleiros da Petrobras, aí pelo mundo afora. Ele mesmo dizia: filho, não é fácil a gente ver céu, ferro do navio e mar, né, durante 60, 90 dias. Ele sacrificou boa parte da vida dele para nos dar oportunidades. Então, nessa véspera do Dia dos Pais, seria aniversário do seu Salomão. Eu lembro dele com todo carinho. Hoje a Renatinha lembrou do sogro, né? E a gente lembra com todo carinho. É como se ele estivesse aqui. A saudade não passa. A tristeza vai indo embora, né? Porque a gente sabe que ele está num bom lugar. Mas a saudade não passa jamais. Recebendo o teu abraço do Dia dos Pais, quero lembrar da memória e agradecer ao meu pai por tudo que fez por mim também, Sidão.
2: É isso, feliz Dia dos Pais para toda a galera que está se ligando com a gente, se conectando para acompanhar o Clássico Vovô. No fim de semana do Dia dos Pais tem Clássico Vovô. Agora, Pieroni, são duas equipes que entram no gramado daqui a pouquinho em estágios bem diferentes, né, da temporada.
4: gente olha da equipe do Botafogo, a gente olha para esse time do Franklin Carvalho. Explosão trouxe uma análise muito boa, né, do momento que esse Botafogo vem atravessando, de tudo que o Botafogo vem fazendo dentro da temporada. E o Franklin é um dos maiores, se não o maior responsável pelo Botafogo ter mantido um nível de produção. Que a verdade é que, no momento da SAF, muito atrapalhada ali na questão do John Textor, aí ele conseguiu blindar o elenco, e agora também, na saída do Textor, a entrada de um novo investidor que está chegando, o Botafogo consegue ser blindado dentro do campo pelo seu nome do comando, pelo seu treinador, que é o Franklin Carvalho. E do outro lado, o Zubeldia, que a batata não está nem assando, né? A batata já está queimada faz tempo, ele pode tentar uma maquiagem dentro desse compromisso de hoje para conseguir levar um Fluminense melhor para o jogo da terça-feira. Mas eu confesso que o trabalho do Zubeldia não tem me enchido os olhos. Os jogos do Fluminense têm sido jogos muito ruins desde a volta do Campeonato Brasileiro após a Copa do Mundo. A verdade é que o Flu ainda não conseguiu convencer dentro do gramado. O que dá pra gente esperar? Também tendo em base essas escalações, eu te pergunto também, acerta o Zubeldia em poupar o time? Acerta o Franklin Carvalho na sua escalação, deixando os possíveis estreantes do banco de reservas? Como você vê na configuração para esse jogo de daqui a pouquinho, Pieroni?
5: Boa noite, Sidão. Boa noite a todo mundo ligado aqui com a equipe líder de audiência. Primeiramente, desejar feliz Dia dos Pais para todo mundo que está aqui com a gente, para o nosso querido Explosão também, e para o meu pai também, muito importante. A expectativa do jogo de hoje, Sidão, é de um jogo de opostos, né? O Botafogo vive uma grande fase sobre o comando do Franklin Carvalho. A equipe do Glorioso, nessa volta do Campeonato Brasileiro, até agora disputou 9 pontos no Brasileirão, com 7 conquistados. Uma vitória muito interessante aqui, jogando no seu tapetinho contra a equipe do Santos. Depois empatou contra a equipe do Vitória, num jogo onde o principal jogador foi o Lucas Arcanjo, goleiro da equipe baiana. E depois foi até o Mineirão e conseguiu uma belíssima vitória naquele confronto, naquele reino. Por outro lado, é um Fluminense, Sidão, que não encanta. É um Fluminense que vem numa fase muito ruim, inclusive nesse momento aqui, olhando à direita da nossa cabine, onde fica o setor de torcida visitante, tem algumas faixas, Sidão. Uma pedindo pro time jogar com sangue, outra pedindo pro time jogar com raça, e uma um pouco mais acima pedindo fora Zubeldia, covarde. Então, o clima no Fluminense é muito, muito ruim. Talvez, para quem não acompanha tão de perto assim o Fusão, acho que aquela classificação na Libertadores, Sidão, seja um indício que o Fluminense está bem, mas se a gente for analisar até um pouco antes disso, o Flu já vem numa fase muito ruim e não é de agora. A equipe, em algum momento, com o início do Campeonato Brasileiro ali em janeiro, se a gente for analisar janeiro, fevereiro, até ali talvez o final de março, para muitas pessoas, para muitos torcedores, o Flu em algum momento foi o melhor futebol do Campeonato Brasileiro. Mas isso se perdeu, Sidão, isso se perdeu. O trabalho hoje é seguro dizer que não tem uma conexão muito boa com a torcida, é seguro dizer que a própria diretoria do Fluminense vem sendo muito criticada e os jogadores também. Hoje eu concordo com a nossa explosão. Pensando em Libertadores, eu acho que é importante o Fluminense recuar, porque eu acredito que o Zubeldia também só continua no cargo por causa desse jogo tão importante contra o Rivadavia, onde o Fluminense, ao meu ver, mesmo em crise, mesmo se jogar um bom futebol, deve e deveria ser pelo menos o favorito. Então, já que o foco é Libertadores, acredito que ele conversou com a diretoria, acredito que ele conversou com o elenco e hoje ele vai poupar, porque o nosso Explosão também falou muito bem durante a nossa pré-hora, Sidão. O Campeonato Brasileiro, o calendário do futebol brasileiro, ele é muito esquisito, ele é muito atípico, dá pra dizer assim. A equipe do Botafogo, por exemplo, por já ter classificado na Sul-Americana em primeiro lugar, o Botafogo conseguiu ganhar datas e não entrou em campo pelaquele play-off da Sul-Americana, e o Botafogo foi eliminado pela Chapecoense na Copa do Brasil. Então o Glorioso chega pro jogo de hoje com muito mais tanque, com um tanque muito mais cheio, há 13 dias de descanso. Contra o Fluminense, não. O Fluminense, além de ter tido o desgaste físico, teve o desgaste mental daquela eliminação pro Vasco da Gama, de mais uma derrota para a equipe de São Januário. Então a situação hoje, ao meu ver, é muito, muito favorável pro Botafogo. O Botafogo joga em casa, o Botafogo joga com mais torcida, o Botafogo joga no seu gramado sintético e joga contra uma equipe que está em crise, enquanto o Botafogo, além de estar com o tanque cheio, vive uma fase muito boa. Ao meu ver, Sidão, a expectativa é um jogo muito disputado, mas com grande favoritismo do Glorioso.
4: 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Lembrando que, no caso do Tricolor, a equipe ainda não venceu na volta da temporada para esse segundo semestre. É um time que ainda não conseguiu sair com resultado. Até aqui, o time de Guerreiros teve alguns compromissos realizados. Bragantino, Grêmio, Bahia, duas vezes também contra o Vasco da Gama, empatou com o Bragantino, empatou com o Grêmio, empatou também com o Bahia. Esses três jogos realizados no Campeonato Brasileiro. Cidão. E depois, na Copa do Brasil, a equipe tricolor empata com o Vasco no primeiro jogo e depois perde para a equipe do Vasco da Gama dentro do segundo compromisso. No caso do Botafogo, em comparação com a equipe do Fluminense, se o Fluminense ainda não venceu na volta, o Botafogo está invicto. É um time que venceu o Santos, empatou com o Vitória

0: Primeiro nome escolhido tinha sido do Guilherme Arana, e na segunda partida contra a equipe do Vasco da Gama, mais uma vez, o Arana foi o titular, e a verdade é que o René não entrou dentro do gramado. Meio de campo tem Otávio, Nonato e Paulo Henrique Ganso. O Ganso até entra no decorrer do jogo, Nonato também, e o jogador da equipe do Fluminense, o Otávio, ele não tinha jogado, tinha ficado no banco de reservas. E lá na frente, Serna, Soteldo e Castilho. São até atletas que têm ganhado alguma minutagem, têm ganhado alguma presença. O Castilho está retornando depois de muito tempo fora da equipe do Fluminense. O atleta tinha passado ali por algum período de fora do gramado. O último jogo dele, na verdade, foi lá no duelo contra o Bolívar, no estádio do Maracanã, no dia 19 de maio, quando o Fluminense venceu por 2-1. Não voltou a jogar. A verdade é que esse time do Fluminense que entra em campo não está muito cansado, não. Mas, obviamente, tem a questão também do tempo de treinamento que o Zubeldía teve para a equipe do Franklin Carvalho com o Botafogo. Faz muita diferença ou a diferença mínima? Essa questão do Botafogo não ter jogado nos últimos 13 dias e o Fluminense que jogou 5 jogos desde a volta da Copa do Mundo, Gabriel.
1: Eu acredito que faz diferença sim, Sidão, porque a equipe do Botafogo, obviamente, vai estar mais descansada e também vai estar com o mental mais em dia. A equipe do Botafogo vive um bom momento e eu acho que isso é muito importante. Você falou muito bem, a grande maioria dos jogadores que vão entrar em campo hoje não atuaram com frequência, não vem atuando com frequência, mas tem aquela questão da pressão psicológica, da derrota pro Vasco do Vasco da Gama, a não vitória, inclusive, até um ponto que eu acho que vale a pena se destacar, Sidão. Você falou muito bem essa volta do Fluminense na Copa, depois da Copa do Mundo, mas essa sequência de não vencer em jogos oficiais já vem um pouco mais longa. O Fluminense, naquele último confronto, antes da pausa para o Mundial, o Fluminense vai até o Mineirão e empata com a equipe do Cruzeiro. Se a gente for analisar, é óbvio que ganhou do Nova Iguaçu, é óbvio que ganhou da equipe do Bahia naquela pausa da Copa do Mundo enquanto fazia amistosos, mas a última vitória do Flu, digamos assim, com competição valendo a Vera, Sidão, foi no dia 27/5 contra o Laguaira no Maracanã por 3-1. Então é um Fluminense que não vive uma boa fase e eu acho que isso que hoje pode influenciar. E também tem uma questão, Sidão, que eu acredito que o Fluminense é uma análise que a gente pode fazer depois do nosso jogo, no nosso, nosso pós-jogo, em relação à montagem desse elenco. Eu acredito que essa montagem do elenco do Fluminense é uma montagem de jogadores mais velhos, jogadores mais experientes, jogadores que vinham muito embaixo e eu acho que isso está começando a cobrar um preço. É óbvio que se a gente for analisar os últimos anos do Flu, isso talvez tenha sido até uma receita para conquistar títulos, para conquistar principalmente aquela Libertadores. Mas eu acho que nesse momento, com os jogadores mais envelhecidos, não conseguirem encerrar ciclos, contratações duvidosas, eu acredito que isso faz um pouco mal pro Fluminense, como você falou, o ataque. Hoje o Fluminense começa com Castilho, mas o Fluminense ainda tem à disposição Germancano e Hulk. E tinha o John Kennedy até pouco tempo atrás que se lesionou. Então é um Fluminense que tem muitos jogadores no seu elenco, muitos jogadores mais experientes que poderiam ter encerrado um vínculo e acaba que em outras posições fica um pouco mais carente. Ao meu ver, é um grande erro de planejamento que a diretoria do Fluminense, tanto com o Mário Bittencourt e agora com o Matheus Montenegro, vem cometendo nos últimos anos.
0: Aliás, a dupla Mário Bittencourt e Matheus Montenegro tá bem pressionada, né? Claro que não tem essa questão de perder o cargo. O Bittencourt era o antigo presidente, agora é um nome forte dentro da diretoria do Fluminense. E o Montenegro é o cara da presidência, né? O atual presidente da equipe tricolor. Mas os torcedores do Fluminense estão na bronca, né? Estão, de fato, muito chateados com aquilo que a alta cúpula da diretoria tem feito dentro dos últimos desafios, tem feito dentro dos últimos jogos e até pelas eliminações. E na questão da eliminação do ano passado para o Vasco, repetida agora no meio de semana, na última quarta-feira, a questão da perda do Campeonato Brasileiro para a equipe do Flamengo, do Carioca, perdão, para a equipe do Flamengo no início da temporada. Então, existe também essa pressão muito forte para que o Fluminense tenha um melhor desempenho e a sua diretoria também possa lidar melhor com a equipe tricolor. Vários torcedores do Flu têm reclamado bastante, até pela demora na demissão ou na tomada de decisão para demissão do técnico Luiz Zubeldía, o que ainda não aconteceu. Será que hoje o Zuba consegue dar a volta por cima? Consegue sair com a vitória, o que pode motivar a equipe visando a produção na Copa Libertadores da América? Ou será que o Fluminense vai para o jogo contra o Rivadavia, tendo que vencer a primeira vez desde a volta do Campeonato Brasileiro e a volta das competições no segundo semestre? Se isso acontecer, a pressão contra o Rivadavia seria muito grande. até pelo fato de ser Copa Libertadores da América e essa pressão forte para cima da equipe do time de Guerreiros, para cima da equipe do Fluminense. 8 horas e 56 minutos. Lembro pra galera que o Botafogo vem a campo, definido e escalado pro jogo de hoje. O Arlesson, o goleiro do Al no gol, camisa 17. Linha de zaga tem dois Vitinhos,

35, Ferrarese, 34, Justino, e com a 13, Alex Telles é o capitão. Telles de contrato renovado, esse é ídolo de verdade. No meio tem 6, Medina, 8 para Danilo, 10, Montoro. Na frente, 77, Lucas Vidalba, 59, Cauã Toledo e 19, Arthur Cabral. Esse é o time do técnico Franklin Carvalho. Pelo lado tricolor, Fluminense vem a campo com Fábio, camisa 1 no gol. Linha de zaga tem 2, capitão Samuel Xavier, 4 para Ignacio, 44, James e 6, René. O meio com 94, Otávio, 16, Nonato, 10, Paulo Henrique Ganso. Na frente, 90, Kevin Serna, 30 para Soteldo e 19, Rodrigo Castilho. Essa é a equipe do técnico Luiz Ubeldia. Apita o jogo, Bruno Arleu de Araújo. E a CBF colocando, né, um árbitro carioca finalmente para apitar um clássico entre equipes do Rio de Janeiro. Eu ficava muito estressado aqui, a gente olhava para os clássicos paulistas, tinha o árbitro lá paulista, normalmente o Rafael Claus. E aí quando tinha o clássico carioca, a CBF colocava árbitros de fora do nosso estado. Então se é jogo entre Vasco e Fluminense, Fluminense e Vasco, se é um clássico Fla-Flu, se é um clássico Botafogo e Vasco, se é um clássico Botafogo e Fluminense, enfim, qualquer clássico do futebol carioca, não faz o menor sentido você trazer um árbitro de fora para apitar esse compromisso. 8 horas e 58 minutos, a bola vai rolar no Estádio Olímpico Nilton Santos. E quem chega para contar as emoções do clássico vovô é o Explosão da Galera!

galera, boa noite. 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Aqui Nilton Santos, Rio de Janeiro. A bola rola daqui a pouquinho. Tem clássico vovô na volta do Brasileirão. Botafogo e Fluminense frente a frente. O Fogão parado, descansando e treinando há praticamente 2 semanas. O Fluminense com uma eliminação muito recente, quando perdeu para o Vasco da Gama no duelo das oitavas de final da Copa do Brasil. Com essas características, mas ambos querendo a vitória. Todo mundo quer vencer. O Zubeldia para se segurar, para continuar ali no G4 do Brasileirão. O Botafogo para avançar. Vai invicto desde a parada para a Copa do Mundo, o Fogão. E o Franklin Carvalho quer manter essa boa fase, vencendo o clássico vovô aqui no Nilton. E a partir de agora, pela Litoral News, a número 1 do YouTube do Brasil, pela Ondas da região dos Lagos, pela Manchete do Rio e no Grande Rio, pela Nova Friburgo na região serrana, a emoção é comigo, ao lado do Sidão Marinho, do Gabriel Pieroni e com a Renata Marinho, a voz do chat, levando emoção de montão para você. 9 da noite, 1 minuto no Rio de Janeiro. Bruno Arleu de Araújo tomando ali as últimas providências para autorizar o início do jogo. Consulta os dois goleiros e vai rolar a bola, galera. Obrigado pelo moral, pela sintonia. 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Quem tá me ouvindo na Manchete, na Ondas da Nova Friburgo, rolou a bola! E é nessa que eu vou com emoção de montão. Saída foi tricolor. Domínio do Flu pela direita, Soteldo manobra. Girou, voltou pela linha média da defensiva tricolor com Samuel Xavier. Para, prende. Empurra no Ignacio. Inverteu rasteirinha, queimando o tapetinho. Gramado sintético do Nilton. Bola para Gêmeos, virando na esquerda. René tentou pelo alto. Ninguém do Flusão posicionado ali. Bola fica limpa para o corte do Fogão. Chegou Nahuel Ferrarese. Recua no goleiro Arlisson. Bateu de canetinha direita pelo alto. Sobe respondendo a defesa tricolor. Otávio foi quem cortou. Tentou dividir, a bola sobrou no Soteldo. Ele manobra, gira, voltou na linha do meio do campo. Aqui Ignacio trabalhando. Dominou o zagueirão Potiguar pelo Flusão. Virou para Gêmeos, ex-Mirassol. Trabalha o Gêmeos, abrindo para René. Ali pela canhota, campo de defesa do Flusão. René ajeita, volta no Gêmeos. É cercado, tentou dar o combate ao Botafogo. Escapa o Fluminense, René trabalhou. Virou pela meia, encarrega o jogo pelo comando. Time tricolor, ali o passe pro Paulo Henrique Ganso. Dominando pelo Flusão, esticou pro Samuel Xavier. Se manda, vai embora o capitão tricolor pela faixa direita do gramado. Volta no Ganso, abriu no Samuel Xavier do lado da área, preparou, cruzou, lá vem bola com Astírio, passou, quarta defesa aliviando pelo Fogão, tirando o perigo de qualquer maneira, tentou construir pelo meio o time do Bota, Montoro buscava a jogada, foi desarmado, perdeu, Otávio já ganhou, tomando pelo Flusão de novo, conectou, ligou lá pela canhotinha, se mexe, Nonato pediu, girou para Serna, Serna volta, trabalha Nonato pela meia, Serna abriu pedindo, Nonato prendeu, agora sim soltou, lá vem o colombiano Kevin Serna manobrando, apertado pelo Vitinho, fez o giro pelo Flusão, 0 a 0, galera, 1 minuto e meio no Nilton. Olha a bola passada.